0: 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Aleluia.
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3: 21 horas e 14 minutos.
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3: 21 horas e 14 minutos.
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8: Deus, me escuta. Eu não aguento mais, eu estou sofrendo, estou mal. Eu perdi um relacionamento. Eu perdi meu emprego. Eu perdi minha fé, minhas vontades. Me escuta, Pai. Eu preciso de Ti. Preciso recuperar. Preciso me curar. Eu preciso resgatar aquela fé de dentro. Eu preciso, Senhor, de uma chance, uma oportunidade. Eu quero, eu posso, eu creio. Eu sei que o Senhor ainda está comigo. Eu sei que o Senhor está aqui. Tenho passado por muitas provações. Meus dias não estão sendo fáceis. Estou tentando mudar, melhorar e quanto mais eu busco, quanto mais eu tento, mais dificuldades surgem no meio do caminho. Sinto dor, medo, ansiedade. Eu sinto sua falta. Pai, eu errei muito. Eu sei que fiz coisas das quais eu me arrependo. Eu sei que errei perante a você. Mas venho aqui de joelhos lhe pedir: me ajuda. Eu quero vencer. Eu quero minha família feliz. Eu quero um emprego, Pai. Eu quero viver novamente. Eu não quero somente sobreviver. Me escuta, Deus. Meus dias estão escuros. Eu não vejo a luz com muita frequência. Eu estou preso, trancado no quarto, sem desejos, sem sonhos, sem metas, sem planos, sem fé. Eu estou com depressão, estou na procrastinação e nada mais me motiva. Eu não sei mais o que é felicidade.

0: Eu quero te ver, pai. Me escuta!
1: Não importa o que esteja acontecendo ao seu redor, pode haver um sentimento bom dentro de você. Pode haver um conhecimento dentro de você de que isso, como todas as outras coisas, passará. É simples. Fé. Às vezes a vida pode parecer que está fugindo com você. Então, como vamos continuar? A fé nos lembra disso. Ter fé que existe um plano para nós que é muito maior do que o que podemos ver. Deus está aqui. Ele vive por mim, por você. Não tenhas medo. Eu sei que às vezes nada te faz levantar da cama. Nada te faz erguer a cabeça. Eu sei que você só quer chorar. Eu sei que você está chorando agora. Mas me escute. Ele tem um plano maior para a sua vida. Ele sabe de todas suas necessidades. Ele sabe seus desejos, seus sonhos. Ele não quer ver seus filhos sofrerem. Aguente. Aguente, guerreiro. Aguente, guerreira. Mas quero que hoje você levante a cabeça. Engula o choro e deixe a fé passar na frente. Coloque Deus como sua principal prioridade. Deixe Deus entrar no seu coração, na sua vida. Ele está aqui. Não tenha medo. Deus tem um propósito maior para a sua vida. Acredito nisso. Você não está sozinho. Deus te ouviu. Ele sempre vai te ouvir.
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7: Já estamos de volta no Adora Top na edição de hoje com Jonatas Gonçalves e o melhor da música gospel pra você.
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3: 21 horas e 33 minutos.
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5: Proteja seu pendrive contra vírus. 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
2: Já voltamos com o melhor da música gospel do seu artista predileto aqui, com Jonatas Gonçalves no Adora Top.
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2: As mais lindas canções, a mensagem de Deus através da música, nas vozes do seu artista predileto. É o Jonatas Gonçalves, vou me despedindo por aqui, mas fica aqui o nosso beijo, o nosso abraço, o nosso carinho, o nosso aperto de mão a todos os ouvintes que nos prestigiaram com a sua audiência até este horário aqui na nossa rádio Adora Top. Fiquem com Deus e até a próxima edição neste mesmo horário. Até lá!
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Nós estamos aqui no Seu colo, Pai. Nós não entendemos muitas coisas, mas nós confiamos naquele que é poderoso para fazer infinitamente mais. 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
0: Bem-vindos de volta ao nosso É Para Adorar. Espero que tenha aproveitado o intervalo para renovar suas energias. Estamos aqui prontos para mais momentos de inspiração através da música.

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0: 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Espero que tenha aproveitado o intervalo para renovar suas energias. Estamos aqui prontos para mais momentos de inspiração através da música.
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0: Com gratidão e reverência, nos despedimos de você, amados ouvintes. Obrigado por nos acompanhar aqui no É Para Adorar. Te encontramos em breve, hein?
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0: Bem-vindos de volta ao nosso É Para Adorar. Espero que tenha aproveitado o intervalo para renovar suas energias. Estamos aqui prontos para mais momentos de inspiração através da música.

0: Esse foi um momento de reflexão e devoção musical. Já já a gente volta, hein?
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0: Bem-vindos de volta ao nosso É Para Adorar. Espero que tenha aproveitado o intervalo para renovar suas energias. Estamos aqui prontos para mais momentos de inspiração através da música.
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0: com gratidão e reverência, nos despedimos de você, amados ouvintes. Obrigado por nos acompanhar aqui no É Para Durar. Te encontramos em breve, hein?
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8: Olá, meus queridos irmãos, graça e paz a todos, tudo de bom para você, que Deus possa ricamente abençoar a sua vida, seus sonhos, seus projetos, seus anseios. Já está no ar a seleção musical das mais lindas canções com Jonatas Gonçalves no programa Adora Top, que já está no ar.
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2: 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Obrigado pelo carinho, pela audiência que a gente sempre cativa e cultiva. O Adora Top já existe há muitos anos e eu fico muito contente pela tua amizade, pela tua audiência. Viu sempre aqui na rádio, neste mesmo horário, com músicas escolhidas a dedo do coração de Deus para a sua vida. É o Adora Top que fica por aqui nesse bloco, mas ó, não saia da sintonia, que depois do intervalo tem muito mais.
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2: Já estamos de volta no Adora Top na edição de hoje com Jonatas Gonçalves e o melhor da música gospel pra você.
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2: 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Obrigado pelo carinho, pela audiência que a gente sempre cativa e cultiva. O Adora Top já existe há muitos anos e eu fico muito contente pela tua amizade, pela tua audiência. Viu? 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É o Adora Top que fica por aqui nesse bloco, mas ó, não saia da sintonia, que depois do intervalo tem muito mais.
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2: Já voltamos com o melhor da música gospel do seu artista predileto aqui com Jonatas Gonçalves no Adora Top.
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1: 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É o Jonatas Gonçalves, vou me despedindo por aqui, mas fica aqui o nosso beijo, o nosso abraço, o nosso carinho, o nosso aperto de mão a todos os ouvintes que nos prestigiaram com a sua audiência até este horário aqui na nossa rádio no Adora Top. Fiquem com Deus e até a próxima edição neste mesmo horário. Até lá!
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4: Começando mais um programa do nosso Adoração Máxima. Nesta quinta-feira, isso de muito louvor, de muita bênção, aqui na sua rádio preferida. Eu sou o Diego Almeida, te fazendo companhia nesse dia de muito louvor e de muita adoração. Já quero te convidar a estarmos juntos nesse momento, adorando ao nosso Senhor com muita fé. Vamos lá? A nossa primeira sequência de louvores já está pronta.
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1: 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Vamos para um breve intervalo, mas não sai daí, que já já estamos de volta.
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2: Você está ouvindo a Adoração Máxima. Vamos para um breve intervalo, mas não sai daí, que já já estamos de volta.
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2: E o programa dessa sexta-feira, ele já vai chegando ao final. Muito obrigado pela sua presença e participação em mais um dia de muita adoração aqui na sua rádio favorita. Próxima semana, muito mais adoração máxima na sua primeira e eu estarei esperando por você. Muito obrigado por tudo, fiquem todos na paz e na presença de Deus e até mais, tchau, tchau.
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de sexta-feira. Cola aí com a gente hoje, 29 de maio, ano 2026. Gente, tá começando o nosso Conectados com Deus pra fechar muito bem a nossa semana por aqui, tá? Quero ver todo mundo feliz, de bem com a vida, coladinho com a gente. Bora de muito louvores por aqui, tá? Deixa a trilha por nossa conta, então participa aí. Pede a sua favorita, manda seu alô, manda seu recado, manda seu beijo. Aquele abraço especial, tá? Deus sempre no coração da gente. Bora começar então o nosso Conectados com Deus. Tá começando, bora.

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1: É tão difícil, Senhor. Você precisa decidir. Chega o momento da decisão, Senhor. Como escolher?

E aí, firmes e fortes, estamos aqui no programa Conectados com Deus, o nosso programa, né, gente? Maravilhoso, abrimos muito bem com essa sequência. Tô te aguardando por aqui, tá? Manda seu alô, manda seu recado. O WhatsApp da nossa rádio tá liberado, hein? À sua total disposição, então manda ver aí, pede a sua, você tá em casa, no trabalho, seja onde tiver, obrigado pelo carinho, obrigado pela audiência. Vou trazer esse som aqui, ó, que é maravilhoso, aumente o volume aí, bora!

0: maravilha demais, é o nosso Conectados com Deus. Vamos pro intervalo rapidinho, já já tem mais pra você, eu volto já, e gente.
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0: E aí, beleza? Opa, tô de volta, hein? E aí, tá tudo bem com você, tudo certinho? De volta com o nosso programa. Esse é o nosso Conectados com Deus, conectados com alegria e conexão com Deus e muito mais. Gente, bora de sexta-feira, bora de alegria, bora fechar nossa semana aqui junto com você, tá bom? Daqui a pouquinho tem o seu quadro, o nosso quadro. Alô, alô, tudo de bom?

Olá, muito bom dia, paz do Senhor Jesus, graça e paz, shalom, paz de Deus. Como eu quero cumprimentar os simplesmente bom dia. Estamos ao vivo hoje, hashtag sextou, dia 29/5/2026, 4:06. Muito obrigado pelo teu carinho, muito obrigado pela tua audiência. Estamos começando uma programação ao vivo, uma programação breve, uma mensagem curtinha e em seguida um bloco de louvores country, né? Country, como queira dizer. E depois aí também aquelas modas de viola para despertar aí também, que o povo tanto gosta aí também, né? Eu agradeço de coração por você estar aqui junto comigo, muito obrigado. Sem vocês a gente não conseguiria ir para frente e, claro, com a presença de Deus em nossa vida, tudo melhora. Bem, agora cedinho, bem no cantar do galo e no cagar dos frangos, como se fala pessoal lá de cima do norte, né? Eu quero agradecer de coração aqui para você estar aqui junto comigo aqui. E como diz meu amigo na cor, Serapião, o galo Frederico já está cantando lá no galinheiro. E assim por diante começamos essa programação para você. Como é que você está nessa manhã? Está tudo bem? Tudo certo? Algo que pode ser mudado na tua vida? Algo que você possa dizer assim que pode ser diferente? Não está do jeito que nem você quer, que queria que fosse diferente, né? Eu espero que sim. Agradeço de coração por você estar aqui junto comigo. Se possível, compartilhe a rádio para mais alguém. Agradecer de coração as pessoas que estão ouvindo a gente. Irmã Inês, sempre orando por gente nesse horário, né, irmã Inês? É uma benção na nossa vida, irmã Inês. Que Deus te dê força no joelho, força nas pernas e na mente e no corpo. E prolongue teus dias de vida para você continuar orando por nós ainda mais, amém? Palavra do dia que nos traz para nesse momento, nessa meditação, né? Vamos fazer diferente hoje. Vamos fazer aqui um versículo do dia, né? Um versículo. Mateus 16:26. Pois que adianta o homem ganhar o mundo inteiro e perder a sua alma? Ou o que o homem perderá dar em troca? Opa, perdão. Vamos começar de volta aqui, que quando lê a Bíblia não pode ter fundo musical. Respeita a palavra, então. Pois o que adianta o homem ganhar o mundo inteiro ou perder sua alma? Ou o que o homem poderá dar em troca de sua alma? Né? Simplesmente nada. A única coisa que não é comprada, a única coisa que não é, como posso dizer assim, substituída, é a presença de Deus na vida da pessoa. Não existe valor na terra nenhum, ouro na terra nenhum, pode se juntar todo o ouro que não consegue comprar a salvação. Ah não, mas se eu comprar tudo, se eu tiver todo esse ouro, eu posso fazer o papel de bonitinho, eu posso ajudar os pobres, eu posso ajudar os hospitais, e posso fazer presídios, posso fazer isso. De nada adianta. De nada adianta eu e você ter nossas contas tudo em dia, ser um exemplo onde nós moramos, se o nosso coração não está retido, não está reto com o que Deus quer, que é adorar e servir, né? E você tem adorado e servido esse verdadeiro Deus, né? Nada pode comprar a salvação. Não adianta você ser honesto, não adianta você ser bem visto onde que você mora, mas não aceitar Jesus como único, suficiente Salvador. A Bíblia também nos diz, aquele que crer, ser batizado, será salvo. E você crê, então você precisa descer as águas para ser salvo. E aqui eu não estou sendo igrejeiro, aqui eu não estou falando de igreja, estou falando sobre a palavra de Deus, né? Jesus, com que idade que ele tinha quando se batizou? Ele primeiro cresceu, creu que Deus existe, que Deus fez tudo isso, e aí sim passou por João Batista e foi batizado.
Meus irmãos, muitas doutrinas mostram que muitas doutrinas batizam quando é criança e levo como confirmação depois na, como posso dizer para vocês, na crisma, mas muitas só apresentam quando nascem e quando a pessoa vê que crê em Jesus, ela vai lá e pede para ser batizado. São doutrinas diferentes, né? Pela Bíblia, na última que eu falei, está mais correto. Mas para Deus, quando você tem o coração reto com Ele, quando você não está adorando outros deuses, quando você não está adorando outras coisas, pode ter certeza que Deus está te ouvindo do jeito que você está. Mas só que Ele não quer que você continue do jeito que você está. Ele quer que você seja mais e mais e mais adorador. E não se escandalize com tudo que está acontecendo à nossa volta. A Bíblia diz que no tempo muitas igrejas serão escandalizadas, muitas pessoas iam escandalizar a igreja, né? Que na verdade falam, pregam, mas o coração já está, os olhos já estão voltados ao brilho do tesouro que lá tem. Que eu e você possamos verdadeiramente se entregar a Deus. Entregar a Deus porque cada vez mais está se cumprindo e o próprio sistema está querendo diminuir até a população da terra para não faltar alimento, para eles ter mais e mais ainda, sem precisar estar gastando com tanto medicamento, com tantos hospitais, tanto presídio. Por isso, o mundo tenta inverter tudo, tenta apoiar os, como posso dizer para ti, o LGBT, tenta apoiar distribuindo cada vez mais anticoncepcionais e apoiar o aborto para que a população da Terra diminua. Os cientistas provam que até 2050 não haverá mais carne suficiente para toda a humanidade, não haverá mais alimento para toda a sociedade. Eu digo para você que não chega até 2050. Do jeito que eles lutam contra o agro, mostrando que o agro é fascista, que o agro é isso, que é aquilo, que o agro, por causa dos bois, está poluindo a nossa natureza, por causa do pum do boi, está dando cada vez mais, furando a camada de ozônio. Se foi Deus que fez a camada de ozônio, você acha que os animais que tem na terra irão furar a camada de ozônio? Onde é que está escrito na Bíblia que a camada de ozônio seria furada um dia? Aonde está escrito na Bíblia? Né? Não está escrito na Bíblia. E uma coisa pior ainda, que eles tanto apoiam. Eles apoiam tremendamente o aborto. Porque irão estar matando pequenas almas, pequenos projetos, pessoas que um dia seriam médicos, seriam pastores, seriam locutores, seriam costureiros, seriam pedreiros, seriam todas as profissões que tem na terra, mas eles são a favor que mate lá no ventre, com injeções letais, que não vai apagar ao pouco, e sim com muito sofrimento. É triste, é doído, mas a Bíblia disse que também que no fim o amor se perderia, o amor com o próximo se perderia. E como temos que aprender que o amor com o próximo está se perdendo. Hoje murmuramos de qualquer um, falamos de qualquer um e vamos lá e dobramos o joelho. Senhor Deus, eu estou aqui, eu preciso da tua oração, eu preciso da cura, eu preciso que tu abençoe nesse negócio, eu preciso disso. E aí nós sabemos por que tanta luta, tanto desafio que passamos. Vamos orar? Vamos orar para que Deus possa mudar nossos pensamentos, nossas atitudes, como somos ingratos, né? Todo dia batemos na mesma tecla, nós batemos.
somos ingratos? Será que verdadeiramente somos merecedores do que Deus tem preparado para nós? Será que verdadeiramente não tem nada aí em redor que precisa ser mudado? Ou eu sou, o egoísmo, o achismo, o aponto de dedo, a calúnia, a acusação. Quanta coisa precisamos mudar. Quanta coisa precisamos estar mudando a todo tempo. Não é à toa que você está ouvindo essa manhã a programação. Não é à toa que você está aqui conectado junto comigo. A Deus é toda honra, toda glória o tempo todo. Que Ele possa ter misericórdia de mim e de você em nossas transgressões, nossos erros, nossas atitudes e principalmente ter misericórdia dessas crianças que iriam nascer e são tratadas como incômodo no mundo. Deus, eu me prostro mais uma vez diante de Ti, Senhor, para que Tu possas me curar, Senhor. Cura meus olhos, Pai, para que eu não veja defeito nas pessoas. Cura, Senhor, meus erros, Senhor, para que eu não fique apontando as pessoas que erraram. Cura-me, Senhor, transforma-me, Senhor. Minhas transgressões estão tomando conta, Senhor. Não deixe que isso aconteça. Senhor, que o Teu amor permaneça em mim, que eu possa sentir a Tua presença a todo momento, a todo instante, porque eu quero Te adorar, Te exaltar. Senhor Deus, obrigado, Senhor, por esse dia. Obrigado, Senhor, que eu possa estar preparado para que o dia que Tu me buscar, verdadeiramente, irei ao céu contigo. Obrigado por cada pessoa que está me ouvindo, nesse país ou em outro país, mas eu só tenho que Te agradecer, eu tenho que Te adorar. Eu quero Te louvar, meu Senhor e meu Deus. Obrigado, Senhor. Obrigado, Senhor, por cada pessoa que ora aqui pela gente, cada pessoa que apoia, cada pessoa que ajuda a trazer palavra. Obrigado, Senhor, por cada pessoa que traz mensagens boas, pode falar bem daqui que estão. Eu sei que sou falho, sou erro, mas Tu sabe que eu estou tentando me corrigir a cada instante, a cada momento. Senhor, obrigado, Senhor, por não levar em conta meu tempo de ignorância. Obrigado, Senhor, porque estou aqui para falar do Teu amor a quem tanto precisa do Teu amor. Amém. Senhor, posso pedir mais uma coisa? Senhor, nesse instante tem pessoas me ouvindo com vários problemas, com dores, com processos que precisam passar, com exames médicos que precisam ser realizados, com cirurgias para ser marcadas. Abençoa, Senhor. Abençoa, Senhor, a cada um que está ouvindo nesse horário tão cedo, onde que muitos brincam que não tem tanta fila para falar contigo, mas provavelmente nesse instante tem milhares de pessoas chorando e talvez orando a Ti em presídios, em hospitais, em trabalhos. Mas estamos aqui também a dizer: nos cura, Senhor. Nos liberta, Senhor, de nós mesmos. Nos liberta, Senhor, das ameaças, porque queremos estar contigo e fazer a Tua obra assim como Tu queres que nós façamos a Tua obra. Amém.

Gratidão na família. Você que está chegando agora, trouxemos essa palavra linda, essa mensagem linda, que eu espero que tenha direção, né? O texto que lemos foi Mateus 16:26. Pois que adianta o homem ganhar o mundo inteiro e perder a sua alma? Ou o que o homem poderá dar em troca de sua alma? Nada. Simplesmente adoração e retidão a Deus. Amém? Ótima manhã para você. Se Deus assim permitir, 8 horas da manhã, estou aqui de volta, trazendo mais uma mensagem, fazendo uma programação linda até o meio-dia. Gratidão a tanto, ontem tanta gente nova ouvindo a rádio. Ouve às 8 horas em diante para você ver quanta gente nova acessando a rádio, ouvindo a rádio, e os que começaram lá 3 anos e meio atrás ainda estão aqui junto com a gente. Rádio Adorai Tu Vale, 3 anos e 8 meses, levando a palavra de Deus com muita retidão até o teu coração. Amém? Quase 4 horas agora de louvores, porque agora são 4 horas e 22 minutos, então você tem aí exatamente 3 horas e 38 minutos de louvores, sem uma vinheta, sem um comercial, sem nada. Tudo para honra e glória de Deus, amém? Então, primeiros louvores que vão tocar agora são os louvores country e depois aquela moda de viola, né, para você, aquela moda de viola raiz antiga, para você acordar, despertar aí também. Valeu, família! Tchau, tchau. Até às 8. Muito obrigado, viu?

Ora, povo de Deus, bom dia, Paz do Senhor. Daqui a pouquinho, 8 horas, estamos ao vivo, hein? Bora curtir esses louvores, aproveitar, agradecer a Deus. E, claro, daqui a pouquinho, e ao vivo. Ajude a compartilhar a rádio para mais pessoas chegar até aqui e ouvir a gente.

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Olá, muito bom dia na paz do Senhor Jesus, de graça e paz, shalom, paz de Deus, como quer cumprimentar, qual seja o teu cumprimento, ou simplesmente bom dia, hashtag sextou, povo de Deus. Hoje dia 29/5/2026, estamos começando mais uma programação, aliás, já começamos ela às 4 horas da manhã. Vim aqui, trouxe uma saudação, uma palavra, uma oração com aqueles que estavam lá, e aí um tanto de louvor scout, e depois modas.

de viola, né? Como são playlists, toda playlist que a gente colocar aqui, ela vai tocar algum louvor que tocou ontem. Como é 4 horas de programação, não tem como botar louvores que não tocou ontem. Então, volta e meia vai bater louvores que tocou na data anterior. Mas é raramente que vai acontecer isso, dele acessar a primeira playlist, ou seja, no mesmo horário. Mas durante o horário vai tocar louvores, igual de manhã cedo agora, que troquei 3 canções a fio, porque ela estava batendo as mesmas canções nas playlists, amém? Como é que tá teu dia? Tá tudo bem? Espero que esteja tudo bem, que seja um ótimo dia, que Deus abençoe, guarde livre de todo mal, e só gratidão a Deus, gratidão a Deus. 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Um bolo de brigadeiro, olha que chique, e um vale compra do Bazar da Lua, então participe para ganhar um bolo, quem sabe hoje você leva um bolo. Bolo de brigadeiro, agradecer a irmã Sartotti, correu atrás, conseguiu esses brindes para nós, então obrigado aí Bazar da Lua, obrigado também ao padeiro que está doando esse bolo, né? Então só gratidão, tá bom? E a gente vai descobrir quem é que está doando esse bolo aí também, bolo de brigadeiro, e vai estar comentando com vocês aí quem que é essa pessoa que está doando o bolo para você e para mim, tá bom? Versículo do dia, palavra linda, linda para mim e para você, palavra do dia que nos diz aqui, ó, há descanso para os humildes? Há descanso para os humildes, né? Sexta-feira, 29 de maio de 2026. Tome sobre vós o meu jugo e aprendam de mim, pois sou manso e humilde de coração, e vocês o encontrarão descanso para as suas almas, pois o meu jugo, ó, meu jugo, né, é suave e meu fardo é leve. Muitos se entendem que não é julgo, ou seja, com L de julgar. Não, não é jugo. Jugo o que que é? Muitos conhecem, mas a grande maioria não vai saber. E futuramente, cada vez menos gente vai saber o que é um jugo. Jugo é simplesmente, aqui nós chamamos de canga para o boi, quando é colocado a canga no boi. Aquela é o jugo, que vai ali, que vai o peso, né? Que vai o peso para poder puxar a carroceria que tem atrás, que é o carro de boi, ou a carroça, ou a madeira, assim. Esse é o jugo, tá? Jugo, o meu jugo, ou seja, o que eu quero colocar sobre vocês é suave, e o meu fardo, o fardo que ele quer colocar é leve, né? Eu vou colocar sobre vocês de um modo que vocês vão suportar tudo que vocês estão passando, e o fardo que vocês têm que passar para carregar também é leve. Então, não reclamemos tanto. Já ali já começa já essa palavra tremenda. E por incrível que pareça, eu fui um culto segunda-feira, né, lá em Salete, que também foi Mateus 11, 29 ao 30, que falou sobre esse mesmo versículo para nós. Né? Amém? Continuando com o programa aqui com o comentário sobre isso, a gente tem aqui essa mensagem para você. Então, vamos só ver aqui como é que vai ficar essa mensagem aqui também. E para toda honra, toda glória a Deus, né? Somente a Deus. Então, a Ele, só gratidão, né? Isso aqui não programei essa canção aqui, por que ela tá tocando? Vou botar outro aqui. Esse aqui sim. Esse aqui dá para soltar esse aqui, louvor. Então vamos em frente aqui. Olha o que vai ter nesse comentário sobre esse versículo, né? Nós sentimos cansado de lutar. Desejamos que os outros nos compreendam e nos esforçamos para mostrar que... Deixa eu ler de novo. Logo a gente acerta. Muitas vezes nós nos sentimos cansados de lutar. Desejamos que os outros nos compreendam e nos esforçamos para mostrar que estamos certos ou que o nosso ponto de vista é melhor.
Viver com essa atitude esgota nossa força e nos deixa totalmente exaustos. Jesus nos ensinou uma maneira melhor de lidar com aqueles que se opõem a nós. A humildade, seu método, esforçamo-nos ainda mais para ser como Ele, amando uns aos outros, tentando compreendê-los. Vamos parar de gastar tanta energia em estratégias para convencer os outros de que estamos certos ou que nosso ponto de vista é melhor. Sejamos mais parecidos com Jesus. Vamos tratar as outras pessoas com bondade, humildade, com toda certeza, sentiremos cada dia mais a paz, poderemos descansar melhor. Gente, a minha vista aí não tá nada boa, né, família? Eu vou ler novamente aqui, que uma letrinha incomoda a frase aqui, né? Vamos tratar as outras pessoas com bondade e humildade. Com toda certeza, sentiremos cada dia mais paz e poderemos descansar melhor. Viva cada dia com humildade diante de Deus e diante dos outros, e receberá o descanso que Deus quer dar ao seu coração. Em Efésios 4, versículo 2, diz que somos chamados de âmbar, completamente humildes e doces, e sejam pacientes, suportando uns aos outros com amor. Oremos hoje a Deus para que nos ajude a ser mais humildes em meio aos desafios da vida. Sendo mais humildes, encontremos verdadeiro descanso para nossa alma. Em Mateus 5:5, nos diz: bem-aventurados os humildes, pois eles receberão a terra por herança. Família, a Bíblia mais uma vez nos mostrando para sermos mais humildes, mais simples, mais amorosos um com o outro, né? Quantas coisas que temos que aprender com a Bíblia, né? Quanto que temos que aprender a cada dia, a cada momento, né? Se Jesus falou para nós que o jugo dele é suave e o fardo dele é leve, então por que muitas vezes reclamamos que está difícil demais? Porque ele sabe que existem muitas situações piores ainda que outras pessoas estão passando do que eu e você estamos passando. Pode ter certeza, por mais difícil que está para ti agora, por mais que está o esforço que você está fazendo, mas tem pessoas que estão pior, tem pessoas que estão passando por situações pior, né? Quanto mais humildes nos tornar, quanto mais bondosos nos tornar, né? Aqui acabou de falar que os humildes herdarão a terra, né? E se você vê lá em Mateus 16, 26, porque ainda diz assim pra gente a leitura que eu fiz na madrugada aqui, ó. Pois do que adiantará o homem ganhar o mundo inteiro e perder a sua alma? Ou o que o homem poderá dar em troca de sua alma? Nada. Porque o ouro que está na terra é de Deus. Nós estamos tomando emprestado. Porque os animais que se tem na terra, gado, é de Deus. Fazendas é de Deus. Mas os carros não. Os carros aí foi o homem que fez, sim. Foi o homem. Só que, começando pelo pneu, a borracha veio da seringueira. Os arames que tem lá de dentro do pneu, que são ferros,
veio da terra. A lata veio da terra. O plástico veio do petróleo. O vidro veio da areia. O couro do assento, se é banco de couro, veio dos animais. Se é banco de tecido, veio do algodão, que é de Deus. Então tudo é para Ele, tudo é dEle. Nós estamos aqui de passagem. Somos simplesmente pessoas tomando emprestado. Por mais que hoje você tenha um terreno que vale 7, 8, 20, 20 milhões, não interessa. Tudo que você tem é emprestado de Deus. E quando você menos se precatar, Ele pode tomar tudo de volta em um piscar de olhos. Como se cai um castelo de carta mais rápido ainda, Ele pode tomar tudo de volta ou simplesmente fechar o teu fôlego. E o que adiantou se esforçar o tempo todo, se não se forçar, se buscar, se determinar, se não buscasse a Deus direito? De nada adianta. Que possamos refletir nessa mensagem. Amém? Deus Abraão, de Isaac e Jacó, meu Senhor, meu Deus, mais uma vez chego até a Ti orando, Senhor, terceira vez nessa madrugada, ou quarta, não me lembro. Mas eu quero aqui pedir, Senhor, a Tua graça, Pai, para que esse dia, Senhor, sejamos usados por Ti. Senhor, nos cubra, Senhor, com a Tua glória, Senhor, coloque, nos capacita, Senhor. Que possamos entender, Senhor, que tudo que temos que enfrentar é o Teu jugo, Senhor, é o Teu fardo, Pai. E estamos aqui, Pai, para fazer a Tua vontade. Nos purifique, nos permita-me, Senhor, cada vez mais estar preparado para um dia poder estar aí nesse céu tão esperado que Tu tem por nós. Que Deus abençoe você, meu irmão, que Deus abençoe, em nome de Jesus. Amém. Glória a Deus, que maravilha, né? Tem mais aqui, ó, pessoas mandando aqui um comentário aqui, deixa eu botar aqui o WhatsApp, às vezes, nesse computador, que eu acho que até é sobre essa mensagem que eu trouxe aqui agora, né? Um pouquinho cansado aqui, né? Não consegui dormir. Depois das 4 horas, difícil eu conseguir dormir. Mas nosso irmão tá aqui junto com a gente aqui, ó. Aqui o nosso irmão que tá ouvindo, o Edson Oswald. Ele tá lá no Rio Grande do Sul, né? E ele mandou assim pra gente, assim, aqui, ó, pra completar essa palavra. Obrigado, irmão Edson. Deus abençoe a tua vida, viu? Ele mandou assim: bom dia, Lucas 12:20 fala a história do homem insensato, louco. Hoje mesmo lhe pedirão a sua alma. Forte, né? E se fosse agora, nesse instante, em que Deus fechasse teu fôlego, em que Deus fizesse os batimentos do teu coração parar, como está acontecendo com muita gente com paradas cardíacas, o que que você tem nas mãos para apresentar a Deus? A Bíblia diz também que toda língua, né, confessará nossos pecados, e que confessará também que Deus é o único rei, e todo o joelho se dobrará. O que a minha língua, o que a tua língua irá falar no dia de hoje para Deus? Já pensou a tua língua começar lá falando, ó, eu fiz isso, fiz aquilo, né? Na verdade, ela falando assim, como com a mais força a voz que tu tem: olha, eu fiz isso, eu fiz aquilo, fiz aquilo. É tantas coisas que temos para aprender. Que Deus abençoe. E que a ausência de Deus não se afaste de ti. Amém? Reflita sobre isso.

Aliás, na que ausência de Deus, não, que nunca haja ausência de Deus sobre a tua vida, e sempre que você possa ter a certeza que Deus está te ouvindo. Amém?

0: Bora lá, bora lá, bora lá, que tem muita gente aí, bora falar todos eles, né? Olha só, esse louvor aqui é lindo, tá? Olha só. Valorize o que Deus te deu, olha só. Que louvor lindo pra mim e pra você, ó.
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0: Lindo louvor, já toca esse louvor pra você aqui, mas antes eu tenho que citar o nome de todos aqui, ó. Olha só, o bolo de brigadeiro vai ser sorteado pelo aqui, deixa a irmã Sartotti, já me mandou uma mensagem aqui, né? Deixa eu ver aqui, aqui, ó. Doação Rádio Adorai, um bolo de brigadeiro, padaria do seminário. Olha a padaria do seminário, obrigado de coração, ao lado do mercado, padaria do seminário, se não me engano, é aquela ao lado do mercado do... Até, não, Krause lá, né? Cruz e Krause, obrigado de coração. Então, se você estiver ouvindo aí também, boas vendas, que benção, né? Vamos ver quem vai levar um bolo de brigadeiro para esse final de semana, né? Eu não sei qual que é o bolo, se bolo de brigadeiro é um bolo daquele com pintura ou é um bolo daquele formiga, não sei, né? Mas daqui a pouco a gente já fica sabendo aí também. Bora lá que tem participação, tem gente participando. Liga não que a gente tá cansado, não tem quando você vai na casa de alguém e daqui a pouco perde o assunto, deu pra tá na hora de ir embora, né? Assim a gente também fica aqui, chega sexta-feira já quase não tem mais assunto pra falar de tanto que já falamos com vocês, né? Mas vocês têm assunto e vocês sabem que o nosso assunto aqui é Deus. Então, enquanto a gente fala com Deus, podemos falar por todo segundo da nossa vida que não falta motivos para poder falar do amor que Deus tem por nós, né? Vamos lá, que tem participação, além da irmã Eunice orando por nós na madrugada. Eu vi também que a Denise, que é o nome daqui, Denise Kratlov, Denise Ermelini. Quem mais aqui estava orando por nós de madrugada aqui também, aqui ó, obrigado de coração. Mãe Marlova, Manzira Rocha, estava aqui por nós orando, Denise Armelini, Maria Lipoldino da Silva de Canela, Rio Grande do Sul, Dirce Virz, Vitor Marçum, quem mais aqui também, o Paulo Segurança de Florianópolis, ele mandou abençoado dia, direi ao Senhor, ele é o meu Deus e o meu refúgio e a minha fortaleza e nele confiarei. Salmos 92, versículo 2. Linda mensagem também, né? A Dirce Viz mandou assim: o Senhor é o meu pastor, nada me faltará. Bom dia. Glória a Deus por isso aí também, né? Liriana Bosqueto mandou também para nós aqui, ó, dizendo assim: bom dia, sexta-feira. Respirar fundo, Deus já cuidou de cada detalhe, o que for e que for benção que venha e o que for peso que fique. Que hoje você sinta paz até no silêncio, força mesmo cansado. Opa, aí estão precisando, né? Obrigado. E fé mesmo sem entender tudo. A sexta chegou com um abraço de Deus, dizendo: filha, eu estou contigo até o fim, né? Muita gente aí comemorando aí porque acabou a escala 6x2, outros comemorando porque foram classificados os comandos ali, né? Então, depois a gente vai falar sobre isso aí também, tá? Vamos comentar sobre isso, detalhe, não é política, mas é uma coisa muito importante para nós, porque nós moramos nesse país que está sendo citado tudo isso aí, né? Então, talvez você que está ouvindo não entenda o que é a escala 6x2, o que é a escala 6x1, mas você vai entender a hora que a gente falar aqui também, tá bom? Ivonir Sartotti, junto com a gente aqui também, Ivonir Sartotti lá de Itapema, são aqui os irmãos Sartotti, né? Fretes e Mudanças Sartotti, eles fazem frete e mudança em Itapema, Meia Praia, Itajaí, Balneário Camboriú, tudo aí, eles estão aí, de um lado pro outro, fazendo corrida ali para atender melhor você, tá? Qualquer coisa, entra em contato com a gente. Ah, aquele irmão que faz frete, faz serviço de elétrica lá em Itapema, a gente passa o contato deles aqui também, tá? Deus abençoe. Ele mandou assim, ó: o pecado derrotou homens sábios como Salomão, fortes como Sansão, reis como Saul, puros como Adão e valentes como Davi. não se considere invencível. Vigie, permaneça atento. Bom dia, que Deus te abençoe. Verdade, tá, gente? Isso aqui é muito forte, tá? Muito forte isso aqui, ó. Até vou ler novamente pra você aqui, ó. Ah, não, aqui em casa, aqui, eu busco a Deus, eu oro. Quando vê, tá comentando, tá fofocando, né? Tá falando mal dos outros. Eita, Lelê. Olha só, vou ler novamente aqui, ó. O pecado derrotou homens sábios, como Salomão, né? Homens sábios como Salomão, fortes como Sansão, reis como Saul, puros como Adão e valentes como Davi. Não se considere invencível. Vigie, permaneça atento. Bom dia, Deus te abençoe. Verdade, obrigado, irmão. Cadê o nome do irmão aqui? Vonir Sartotti. Deus abençoe grandemente, né? Glória a Deus, que maravilha. E eu tô feliz aqui que amanhã vai chegar aqui duas tainhas pra mim. Vai vir lá do litoral, né? Eita, Lelê, lá de Palhoça. Palhoça? Não é Palhoça. É Palhoça, sim. Bênção de Deus aí também, né? Obrigado de coração a todos vocês que estão aqui junto com a gente. Tem participação, tem áudio aqui também junto. Dona Quitéria já está aqui trazendo as bênçãos para nós aqui também. Bom dia, Dona Quitéria. Tudo bem contigo? Tá tudo certo? Fala para nós o que tu quer falar.
2: Bom dia, Eloy. Bom dia. Bom dia, capaz de Jesus Cristo. Amém. Bom dia para todos, para todos vocês aí da rádio. Bom dia, família. Bom dia, Cauane. Bom dia para todos vocês que estão ouvindo. Para você, Eloy, que Deus te abençoe a tua vida, Deus te abençoe a tua casa, abençoe a tua família. Abençoa, Senhor Jesus, que sempre esteja guiando teus passos. Em nome do Senhor Jesus Cristo, que Deus segura na mão de Deus, que Ele nunca te soltará a tua mão. E sempre Deus abençoa a pessoa, todas as irmandades, os irmãos, as irmãs, os pastores, as pastoras. Abençoa todos os anjinhos, que eu chamo eles de anjinhos, você sabe, né, Eloy? Abençoa os pais deles, abençoa todos que estão ouvindo, que ouve nós. Sempre seja abençoado pelo Espírito Santo de Deus. Sempre Deus, Eloy, sempre Deus está no teu comando. Em nome do Senhor Jesus Cristo, abençoa a tua casa, consagra a tua casa e seja abençoado pelo Espírito Santo de Deus.
0: Amém. Glória a Deus. Muito obrigado, irmã Quitéria, de Ilha Solteira, São Paulo, né? Todo dia ela traz essas bênçãos aqui pra nós. Só gratidão, né? O novo irmão na cor Serapião, lá de Florianópolis. Tá ele, a dona Fátima e também o Pirulito. Bom dia.
3: Bom dia, meu Deus. Muito obrigado pelo sopro da vida. Bom dia, meu amor Fátima, que já está cedinho lá no trabalho. Com certeza deve estar ouvindo a rádio Adorar Alto Vale. Bom dia, Brasil. Bom dia, Taió, Santa Catarina. Bom dia, família Adorai. Bom dia, Eloy e a sua família. Bom dia, nosso amigo Adriano e a esposa Poliana, lá em Polônia, São Paulo. Florianópolis amanhece com um dia totalmente azul, glória a Deus. As nuvens esparsas, o trânsito como sempre, aquela loucura que mora numa capital, a entrada e na saída. Bom dia aos pastores, bom dia às irmãs que estão conectados já cedinho, bom dia a essas 12 pessoas que estão online agora ouvindo a rádio da bênção. Mais um dia, glória a Deus, na nossa vida. Vamos que vamos, Eloy, para iniciar essa sexta-feira abençoada. Vamos colocar aí para rodar o nosso amigo Ronaldo Albuquerque, sua presença, para todos todos e todas as pessoas que estão conectadas nesse exato momento. São 138 países e vários dialetos ouvindo a Rádio Adorai Alto Vale de Taió, Santa Catarina, o Brasil. Vamos lá, Eloy. Eloy, já vi a hora. Aqui são 8:04. 8 horas e 4 minutos. Temperatura agora na casa 17 graus centígrados.
0: Olha que legal, né? Eu não sei aonde que ele está vendo que tem 12 pessoas ouvindo. Não tem como ver ali. Não sei se o senhor se baseia pelo WhatsApp, irmão na cor. Eu não sei onde é que tu se baseia, porque não tem como nós acompanhar a quantia de gente que tem ouvindo, sabe? Só pelo site tem. Só pelo site, tá? São 24 acessos pelo site. Mas tem facção ouvindo com 5, 6 pessoas, tem mais. Tem mais dois tipos de aplicativo. Tem o aplicativo iOS e tem o aplicativo Android, que também está lotado de gente. Pela Rádio Garden tem gente nos ouvindo. Pela Rádio.com tem gente nos ouvindo. Pela Rádios. Radionet também tem gente ouvindo a gente. Pelo aplicativo da Arpa Cristã, alguns aplicativos também tem. E pela a própria. Como que é o nome daquilo lá? Alexa, né? Alexa, ouvir a Rádio Adorai Alto Vale. E também, claro que tem. Então não tem como a gente acessar. Não sei se o irmão se baseia pelo WhatsApp ou aparece para ti no aplicativo que você está ouvindo. Né? Não tem como nós saber, tá bom, querido? Mas já vão tocar esse teu louvor aí também. Bora de louvor, já tem mais participação. Tem bastante comentário já aqui. Então gratidão a Deus aí por cada um de vocês. Dois louvores para vocês, né? Esse louvor está tocando Herdeiros do Kleber e Robson. Valorize o dom que Deus te deu. Depois, Ivonaldo Albuquerque. Sua presença.

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0: Muito bem, canção a pedido do nosso irmão Nakur, Deus abençoe grandemente, né? Tem participação, 8 horas e 45 minutos, vamos à previsão do tempo aqui rapidinho para você, você que gosta de saber como é que vai ficar o tempo aí para esse fim de semana também, mas especialmente para hoje, vamos começar a ser com o Sul e Sudeste.
1: Previsão do tempo para sexta-feira, 29 de maio de 2026. Região Sul, em Curitiba, Paraná, o dia vai ser de céu com muitas nuvens, mas sem previsão de chuva. Os termômetros registram mínima de 10 e máxima de 18 graus. A umidade relativa do ar oscila entre 100% e 60%. Uruguaiana, Rio Grande do Sul, celebra mais um ano de fundação com céu repleto de nuvens, mas não deve chover no município. Os termômetros registram mínima de 12 e máxima de 20 graus. A umidade relativa do ar fica entre 95% e 60%. Previsão do tempo para sexta-feira, 29 de maio de 2026. Região Sudeste. Em Vitória, Espírito Santo, a previsão é de céu com muitas nuvens nesta sexta-feira. Os termômetros registram mínima de 19 e máxima de 26 graus. A umidade relativa do ar vai de 80 a 45%. São Pedro do Turvo, São Paulo, sopra velhinhas com céu de muitas nuvens. A temperatura mínima é de 11 e a máxima de 24 graus. A umidade relativa do ar é de 95 a 40%. Você ouviu a previsão do tempo para sexta-feira, 29 de maio de 2026.
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0: Muito bem, já logo, logo você vai vir para o Nordeste e também Norte, nosso país aí também, né? Obrigado a todos, aonde quer que você esteja ouvindo. Deus abençoe sua vida. Bora lá, família. É junto com a gente aí. Vamos fazer essa programação. É, já vi que é sinônimo de gripe, né? Tá, né? Já tinha lembrei que tosse bastante de madrugada e é gripe de novo, né? Por mais que estamos se cuidando, tomando remedinho, tudo remedinho não. É, chás natural, bastante suco de limão, mas né, chegar ao lugar onde que tem pessoas gripadas é normal. A gente, tomara que seja só um resfriado, não gripe, né? Tomara que nem seja nada, em nome de Jesus. Tem participação chegando aqui junto com a gente aqui também, mandando alô, a Edna Espredo, mas sexta-feira, né? Aqui chegou sexta-feira. Obrigado, Edna Espredo, mano. Deus abençoe grandemente, hein, por estar aqui participando junto com a gente aí também. Deus abençoe a tua vida, teu trabalho. E ela mandou assim pra gente, bom dia, paz do Senhor, amados. Daí, sextou, graças a Deus. Que bom, né? Amanhã vai estar de folga, muito bom também, né? Seguindo com a programação, tem participação, quem está aqui junto com a gente, o Rodrigo Engels, que é o Rodrigo da Isolde, né? Também está aqui participando, quer participar do sorteio, está participando. 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Padaria Nova Era está em novo endereço, na própria avenida ali, com um detalhe, com um espaço enorme, tá? Um espaço enorme. Ali onde que era a Aline Calçados, ali, né? Ficou agora a própria loja, a própria padaria aí, Nova Era, para atender você, tá? Padaria Nova Era, que já foi um apoiador nosso aqui, gratidão a Deus pela vida dele, né? Gratidão, que maravilha. Quem mais está aqui junto com a gente aqui também? Vamos ver aqui, ó. É, quem está mandando um alô aqui para nós aqui também. Aqui estão as participações. Vamos tentar cansar todas, né? Pastor Adriano Ferrari, de Polônia, São Paulo. Bom dia, bom dia. Bom dia, paz de Deus. Bom dia, paz. Deus abençoe a todos desta rádio abençoada. Paz, meu amigo Serapião, paz do Senhor Jesus. Deus abençoe grandemente, irmão Adriano, lá do casal Ferrari. Deus abençoe grandemente, né? Maria Luísa G do Santos, né? De Campinas, São Paulo, ouvindo a gente aqui também. Obrigado de coração. Denise Armelino de Itaiol, bom dia, paz do Senhor, meu irmão em Cristo Jesus, eu gostaria de ouvir o louvor com Daniel e Samuel. Sinta a presença de Deus. e quero participar do sorteio hoje. Que Deus abençoe o seu dia. Obrigado, Denise, tá participando aqui também. Quem mais aqui? Sinta a presença de Deus. Está aqui, está copiado, pronto para louvar depois. Quem está aqui junto com a gente é Tatiane Krishner, de Santa Cecília, mandou assim para a gente assim, ó: bom dia, paz do Senhor Jesus, um dia cheio das bênçãos a todos. Irmão Eloy, manda um louvor bem bonito para nós aí. Deus abençoe, então. Já roda um louvor lindo aí para vocês também. A pastora Mari, de Pouso Redondo, a paz do Senhor Jesus, amém. Obrigado, pastora Mari. Maria Luísa Bosqueto, de Monte Castelo, ela mandou assim para a gente assim, ó: não guarde nada para uma ocasião especial. Estar vivo é ocasião especial. É verdade. É verdade isso aí, né? Que maravilha. Obrigado, Maria Luísa Bosqueto. E ela pede um louvor aqui, ó: Ausência, com Jones e Alda, que eu já usei ele como começo para a gente ganhar tempo também. E Céu de Bronze, com Arthur Castilho. Já vamos achar também. Irmão na Cor, bom dia novamente.
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0: Muito obrigado, irmão na Cor. Deus abençoe grandemente, né? 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Amém? Deus abençoe grandemente em nome de Jesus. Bora lá, família, quero aqui mandar aqui um alô especial para você. Vamos com esses louvores então. Primeiro aqui, sinta a presença de Deus, Daniel Samuel. Não liga mesmo caso cansaço, tá, gente? Fui dormir, peguei no sono tarde ontem e acordei de madrugada, orei, era cedo, era 1h50 da manhã, daí acordei novamente 3h40 e aí não dormi mais. 1h50 eu fui dormir, eram as 2h30, mas não dormi de uma hora e não dormi mais, só cansaço mesmo, mas tá tudo bem.

sei que você pode sentir a presença de Deus. Eu sei que você tem a presença de Deus em tua vida todos os dias. Então cante comigo essa canção.

Previsão do tempo para sexta-feira, 29 de maio de 2026. Região Norte. Em Porto Velho, Rondônia, o dia vai ser de céu com muitas nuvens. A temperatura mínima é de 26 e a máxima de 34 graus. A umidade do ar é de 90 a 40%. Ourém, no Pará, comemora aniversário nesta sexta-feira sob céu com muitas nuvens. A temperatura mínima é de 25 e a máxima de 30 graus. A umidade relativa do ar é de 100 a 80%. Você ouviu? Previsão do tempo para sexta-feira, 29 de maio de 2026. Região Nordeste. São Luís, Maranhão vai ter uma sexta-feira de céu encoberto, mas sem previsão de chuva. A temperatura marca mínima de 25 graus e é máxima de 32 graus. A umidade relativa do ar vai de 100 a 50%. Santo Antônio de Jesus, Bahia, festeja aniversário com céu repleto de nuvens, mas não deve chover.

0: chover. A temperatura mínima é de 22 e a máxima de 29 graus. A umidade do ar varia de 90 a 50%. Você ouviu a previsão do tempo para sexta-feira, 29 de maio de 2026.
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3: Maravilha de Deus, né? A hora que tiver pessoas aí do Centro-Oeste aí também, aí a gente manda um alô pra vocês aí também. Só manda um alô pra nós aqui que a gente já manda aquele alô especial pra vocês, né? Obrigado de coração. Por enquanto que eu vi, né? É, mais participação é Sul, Sudeste, Nordeste e Norte do país. Gratidão. E fora do país também aí. Perdão. E fora do país, né? Estados Unidos, Alemanha, Portugal. Obrigado de coração pela audiência. Tem participação aqui junto com a gente. Quem está aqui junto com a gente mandando aquele bom dia. Bom dia. Deixa eu explicar aqui. É, pessoal de Pouso Redondo. O nome dela aqui é a Denise Fischer. É, tem que cuidar que é muito Denise, né? Eita, Lelê. É, como diz a Denise Kratloff, Deus abençoe as Denise. A Denise Fischer, de Pouso Redondo, mandou assim pra gente. Ó. Bom dia, paz do Senhor a todos. Queria pedir o louvor, clama Jesus, e oferecer a todos vocês da rádio e para quem está ouvindo, para pastora Mari, para Cauane, e estamos aqui na costura. É, Deus abençoe todos. Quero participar do sorteio. Obrigado. Tá participando. Deus abençoe grandemente, né? Vamos em frente. Bora lá, família. Quero agradecer aqui de coração, né? Vamos lá que tem mais gente chegando aqui junto com a gente, né? Quem está aqui junto com a gente aqui, eu já mandei o alô para ele. É o nosso irmão ali, né? O Edson Oswald, de Rio Grande do Sul aí também. Obrigado de coração, tá aí ouvindo a gente. Deus abençoe. Bom trabalho, meu querido. Deixa a casa linda, linda ali com o teu profissionalismo, né, tá? Quem tá aqui também, Denise Kreitloff, mandou pra gente assim, ó, bom dia, paz do Senhor, gostaria de ouvir, Deus proverá com Raíssa e Ravel. Ofereço a todos os ouvintes, Deus abençoe. Obrigado de coração, Denise Kreitloff, Deus abençoe. Deus abençoe as Denise, né? Eita, ali, são 4, 5, né? Eita, vamos, logo, logo vem mais Denise aí, eu creio. Compartilha a rádio aí, família. Bora, bora lá que tem participação. Quem está aqui junto com a gente aqui mandando aquele alô para nós aqui também? O nosso irmão Ivonir, né? Deus abençoe, Ivonir. Mandou mais uma mensagem aqui também. Antes tem o Paulo Segurança. Paulo Segurança, ele está em... Não, esse aqui não é o Paulo Segurança. É o irmão Wesley Santos. Ele que é lá da Bahia, né? Mandou aqui a João 1633. Tenho-vos dito isto para que em mim tenhais paz. No mundo tereis aflições, mas tende bom ânimo. Eu venci o mundo. Né? Bênção de Deus também. Nosso irmão Ivonir mandou assim, ó, bom dia, amados, paz do Senhor. Como é bom saber que o amor e a bondade de Deus são sem fim. E que meus filhos poderão desfrutar desse amor. É bom sentir que ele me ama e cuida de cada detalhe da minha vida. Obrigado, Pai. Salmo 100, versículo 5, onde que ele nos fala assim, ó, porque o Senhor é bom e eterna a sua misericórdia e a sua verdade estende-se de geração em geração. Uma sexta-feira cheia da presença de Deus. Amém. Obrigado de coração, irmão Ivonir Sartotti. Aquele abraço, saudade, tia, amigão. Deus abençoe. Tenho o teu vídeo para editar aqui. Quero mudar aqui, mas falta ainda umas coisinhas para mexer, para mudar, para ficar muito bonito, né? Fazer um vídeo bem bacana mesmo. Nilda Dília Solteira, bom dia.
4: Bom dia, bom dia, bom dia, povo de Deus. Mais uma sexta-feira chegando, mais um dia ensolarado, vento soprando, o dia lindo que o Senhor nos preparou. Que Deus abençoe, irmão Eloy, que a paz do Senhor esteja contigo e com tua casa. Graça e paz para todos os ouvintes nessa manhã. Deus abençoe grandemente, meus irmãos. Que Deus ele venha bradar nas nossas vidas, que o Espírito Santo de Deus seja o nosso condutor, o nosso amigo fiel, o nosso conselheiro, o nosso ajudador, que possamos fazer desse dia e ter esse dia abençoado, louvando, engrandecendo, exaltando o nome do Senhor, em nome de Jesus Cristo. Que possamos todos, todos, todos, todos, nesse dia que se chama hoje, entregar os nossos caminhos ao Senhor, estar atento à voz do Senhor, discernir aquilo que o Senhor está falando conosco, aonde Ele quer nos enviar e aquilo que Ele quer conosco. Porque eu tenho certeza que grandes coisas o Senhor tem na vida de cada um de nós. Basta que nós venhamos, sabe, silenciar todas as outras vozes para ouvir aquilo que Ele tem para dizer. E eu gostaria de ouvir um louvor, irmão Eloy, desculpa, eu não sei o nome do louvor, eu ouvi um pedacinho dele e eu falei assim, esse louvor é muito lindo, que fala assim, vai ficar

0: E ofereço para todos os ouvintes, irmão Eloy, todos que estão conectados nessa manhã na rádio. Amém?
1: Amém,
2: Bom
1: amém.
2: dia, meu.
1: Amém. Obrigado de coração, irmã Nilda, de Ilha Solteira, São Paulo. E o nome do louvor que você pede é Vai Ficar Tudo Bem, tá bom? Deus abençoe grandemente. Olha só quem está aqui junto com a gente, aqui, ó. O irmão Wesley Santos, lá da Bahia. O que que a Bahia tem? Tem servo de Deus, né? Glória a Deus. Deus abençoe grandemente. Olha o que ele mandou para nós.
2: Bom dia, meus amados irmãos, a paz do Senhor.
1: Amém, pastor.
2: Então, aqui, Jesus, ele nos deixa essa palavra com a certeza e a verdade de que o mundo ele pode oferecer uma alegria momentânea, o mundo pode oferecer uma tristeza também passageira, mas Jesus, ele nos oferece uma alegria eterna, uma paz eterna. Mostrando que mesmo diante de qualquer situação que se levante sobre a nossa vida, João 16, 33 diz que nós temos que ficar animados, que nós devemos ficar confiantes, porque ele já venceu tudo por mim e por você. Fique com essa meditação e que Deus abençoe a todos em nome de Jesus.
1: Amém, bem-vindo, meu irmão. Que maravilha, obrigado por trazer essa palavra aqui para nós, pastor Wesley Santos, lá da Bahia. Deus abençoe grandemente. Vai ficar tudo bem, sim, com essas participações novas chegando junto aí também, para honra e glória de Deus, e as participações antigas também, né? Glória, vai ficar tudo bem.

0: Maravilha de canção, vai ficar tudo bem, vai ficar tudo bem. É fácil, né, gente? Não é fácil. Como é que fica bem quando temos que enfrentar tantas, né? Bora lá que tem participação, são exatamente 9h17, tem louvores pedidos, já vou tocar também. Quem está aqui junto comigo aqui também agora tem a mensagem do Souza. O Souza está abandonando nós aqui, ó, aos poucos, a impressão minha, ou tá, abandonou já? Né? Não manda mais nada aqui para nós. Então tá, já que não quer participar aqui, então vamos em frente, né? Vamos em frente, não podemos fazer nada. Não sei o que está acontecendo. Não tem nenhuma mensagem dele aqui. Então segue em frente aí também a programação, né? Vamos lá, família. Tá aqui junto aqui. Vamos lá no grupo dele lá para ver. E eu vou puxar nas orelhas dele para ver. Ah, mas ele não tá gravando por causa disso. Tá na correria, né? Ele mandou Salmos 143 para refletir aí também. Deus abençoe grandemente. Souza, semana que vem tu grava, viu? Tu grava, tá? Tu grava, que eu tô sabendo. Como é que tá, compadre Souza? Bom dia. Quem mais aqui tá aqui junto com a gente aqui também? Pastor Lindolfo já mandou mensagem, guarda graça aqui também. Já tá participando aqui, para honra e glória de Deus. Tem mais participação aqui junto com a gente aqui também. Mais participação aqui, também participando a Aurora Zanis Colibaba, de ela que é de União da Vitória, né? Eu sempre troco o nome daquela cidade, que é tudo pertinho uma da outra ali. Mas ela é irmã da irmã Inês, né? Irmã Inês que tá que nem coruja, só escuta e não manda mensagem pra nós. E ora na madrugada, eu sei que ela ora, né? Deus abençoe, mãe Inês. Deus abençoe grandemente. Só coruja por quê? Porque coruja só fica olhando, ela não fala. Ela mandou assim para nós: o justo florescerá com a palmeira. Tá difícil falar aqui. O justo florescerá como a palmeira, crescerá como o céu do Líbano. Salmo 92:12. Bom dia, paz do Senhor, família Adorai Alto Vale. Muito obrigado, Aurora Zanis, o seu esposo, César, o Roberto aí também, né? Deus abençoe grandemente. Mão na cor, olha a hora na cor, 9h20.
1: E aí, chegou o nosso varão de Deus, o pastor Ed Santos, lá de cima, né?
0: É.
1: Da região lá do Nordeste, grande pastor Ed Santos, já deixou, né, a sua palavra, né, abençoada. Varão de Deus, o homem também que fica na vigília das madrugadas, com o joelho no chão. Nesse exato momento eu estou vendo aqui no meu canal aqui, 26 pessoas online, glória a Deus. Então, Eloy, vou roda essa música com a Amanda. Com a Amanda Vanessa. Amanda Vanessa tá chorando por quê? Essa música aí, e é uma música com hino, né? Vou dedicar a você, Eloy. Grande guerreiro, batalhador nas madrugadas, tá com uma pequena, um pequeno resfriado nela, mas vai ser curado. Você é uma pessoa que luta, né? Que deixa as mensagens lindas nessa sexta-feira. Então, Eloy, a Amanda Vanessa, ela vai cantar para você e a tua família, tua esposa, que também tá na luta, correria danada, né? Outra guerreira, a tua filha também, a Cauana também. Família guerreira, né, Eloy? Vocês aí são os vencedores. Então essa música é dedicada para você, essa programação com a Vanessa, Vanessa, né? Como eu falei para ti, a Vanessa Alessandra tá chorando por quê? Gratidão aí ao pastor Wélio Santos. Daqui a pouco também vai chegar o Gilberto, né? E com toda certeza passou na vigília nas matas lá no Rio de Janeiro, né? O pastor também, que é outro. Batalhador pelas grandes causas lá no estado do Rio de Janeiro. Daqui a pouco ele chega, ele deve estar se acordando, vai tomar aquele cafezinho, né, sexta-feira, saindo lá da vigília na madrugada. Enquanto nós dormimos, ele está lá clamando e pedindo, né, que a paz mundial seja alcançada. Vamos lá, Eloy, vamos ouvir.
0: Glória a Deus. Obrigado de coração, mano na cor, Serapião. Deus abençoe a todos vocês, né? Gratidão, gratidão, gratidão, né? Só, como eu falei para vocês, são vários lugares que a gente tem como acessar, então se a gente somar todos esses lugares, aí são centenas de pessoas nos ouvindo aí também, né? Bom dia, filha, bom dia, Cauane. Tá aqui também, aqui no meu lado aqui, se preparando para ir também. Bora, família, bora lá em frente. Quero agradecer aqui de coração você que está me ouvindo. Então vem louvor aqui, quem pediu louvor antecipadamente aqui também, aqui antes, mão na cor, foi a irmã a Denise Kreitloff, e também a outra irmã foi, qual é o nome dessa irmã aqui? Cheia da bênção, né? Louvor bem bonito para nós aí. Ah, já foi tocado então o louvor. Então, vamos aquele louvor que a Denise Kreitloff mandou pra gente aqui também. Que enquanto eu acho o dela, vou botar aqui, tá chorando por quê, né? Então, vamos chorar essa manhã, vamos ficar bem, né? Tá chorando porque se você tem um Deus, né? Vem esse louvor aí mesmo, ó. Tá chorando aqui. A cantora tá dormindo ainda também, não tá querendo cantar? Meu perdão, Jesus, agora que eu me lembrei. Essa cantora aqui, aquela que está, como se diz, quase em estado vegetativo, né? É a cantora Amanda Vanessa, que tem esse louvor. Então vou botar aqui com outra canção, com a Liane Fernandes cantando esse louvor.

0: Canção maravilhosa pra mim e pra você, aqui na Rádio Dourado Vale. Hora olhar certa, 9 horas 27 minutos. Tem participação, tem gente aqui junto com a gente também, né? Vamos ver quem está aqui junto, mandando aquele alô especial. A irmã Inês, né? A irmã Inês me perdoou, já que eu... Segura, não vai cantar agora, não. Não vai cantar, não. Jair Bonfim, segura. É a mesma canção, tá chorando por quê? Se nós já ouvimos, né? Nós não queremos chorar, não queremos estar alegre, né? Tá difícil, tá? Mas nós não vamos negar a esse Jesus maravilhoso. Amém? Amém? Amém? Amém, amém, amém. Então tá, aqui ó. Irmã Sartotti tá onde aqui? Irmã Sartotti, irmã Inês aqui. Irmã Sartotti tá falando comigo aqui também. Bom dia, irmã, irmã. Então, são exatamente 26 pessoas que participaram até agora, que estão ouvindo a rádio, só que mandaram mensagem, só para você, ó, irmão na cor, pega aí. São 26 pessoas que já mandaram mensagem aqui para nós, aqui na rádio. Tem mais gente ali agora, 27, né, pessoas mandando mensagem, que mandaram mensagem depois aqui que a rádio começou. Então, olha quantas pessoas que já estão aqui mandando aquele alô aqui para nós, né? Gratidão, gratidão mesmo para participar do sorteio, tá? Eu quero agradecer de coração a todos. Quero, Deus abençoe o irmão Rodrigo e a Isolde. Eles fizeram uma contribuição aqui para a rádio. Deus abençoe grandemente em nome de Jesus. Só Deus, que Deus possa abençoar grandemente em nome de Jesus a tua vida, irmão Rodrigo, irmão Isolde. É isso aí, ó. É 10, é 20. Isso é 20, 30. Isso é muito importante para a rádio. Mãe Eloy, tu só fica pedindo, irmã Eloy. Então tá bom, e se eu fosse estar aqui falando o tempo todo aqui, ó, eu vou fazer isso aqui então, eu vou usar aqui comercial, rapidinho, só pra você ter ideia, tá? Vou botar aqui uma empresa que hoje não funciona mais, né, que tá aqui, só pra vocês verem assim, né? Se a pessoa da empresa estiver me ouvindo, me perdoe, não, que não tô aqui pra defamar vocês, ou que não existe mais empresa, nada disso, só pra vocês estar aqui assim, né? O que a gente, que a gente pode botar aqui? Aqui, ó. Não, vamos botar um que, aqui, ó, que é uma benção aqui para nós, né? Que ainda funciona esse comércio aqui. 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Eu vou fazer uma propaganda gratuita para eles aqui, ó, de bom agrado, tá, família? 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
0: Então tá, já pensou assim, tivesse um monte de propaganda, com todo o respeito, Rosa Pet, muito obrigado pelo carinho, sei que estão aí ouvindo também, tô na correria, e olha, falar do Rosa Pet, 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redondinha, não fica machucando nem nada, não tem risco de corte, não tem aquelas escadinhas no tosamento, como ela é uma chita, só fica as orelhas peludas e o rabinho dela peludo, o restante tudo lisinho, tem que ter um profissionalismo. Então, já pensou um comércio desse ainda que abençoa a gente? É muito bom, né? Muito bom mesmo. Só que já pensou, às vezes você está ouvindo louvor que nem ouve aqui na rádio, né? Das 4 horas da manhã até agora, já tinha passado, são 5 horas e meia de programação. Olha, já tinha conseguido botar aí umas 200 propagandas, né? Já pensou? E diz que a gente pede. Na padaria tem bolo, tem pão para vender. No mercado tem os comércios para vender. Uma loja de roupas tem os tecidos, tem camisas, blusas para vender. Uma facção tem a costura, você está fazendo para vender. Nós aqui não temos nada para vender, a não ser entregar para ti a palavra. Mas para isso acontecer, precisamos manter. Como é uma empresa, não é uma coisa fundo de quintal. Se eu fosse abrir um canal no YouTube, não tem custo nenhum. Nenhum, nenhum, nenhum mesmo. Posso abrir um canal, posso abrir um no Facebook, lá não tem custo. Mas como é uma rádio, precisa ter CNPJ, precisa ter a marca da a marca da rádio registrada, né? Tem que estar registrado. Tem que ter um host para você, um streamer, como a gente fala, para você poder enviar a rádio até você. Não é simplesmente um YouTube. Se você botar no YouTube, em meio dia vai te dar 1 milhão, mais ou menos, aí, ó, de motivos para você desistir na hora, porque os encartes, ou seja, direitos autorais, são muito caros. Então, tem que ser um streamer que, e mesmo assim, volta e meia ainda cai umas multas por causa de tocar um louvor e o cantor não quer que toque a louvor dele, se não seja ele cantando. Então, tem tudo isso, muito cuidado, muito investimento. E diz que a gente pede o tempo todo e se torna chato, né? Se torna chato tá pedindo. Mas graças a Deus, o puro de coração abençoa aí também, né? Os murmuradores vão ter com Jesus, não tem nada a esconder, amém? Deus abençoe. Onde que tá aqui junto com a gente aqui também? Que, deixa eu ver aqui. Quem está aqui mandando aqui alô? A irmã Eunice hoje não vai poder participar da programação, né? Ela tem um velório de uma amiga dela, que a amiga dela falou que morreu. Desculpa, Manisa, meus sentimentos, Deus abençoe. Ela mandou aqui a mensagem, né? Descansou, uma amiga dela. E vai até às 11, vai chegar meio-dia em casa. Então ela não vai poder estar aqui junto conosco. Amém? Deus abençoe grandemente. Quem morre com Jesus é lucro, por acaso disso que a gente riu, tá, família? Quando Jesus chama que tá na hora, a gente fica triste, nós, humanos. Mas espiritualmente, nossa alma fica feliz porque ela está indo com Jesus, se estiver preparada assim. Né, que está aqui então, nossa irmã aqui, a irmã Inês. Tu mandou mensagem aqui agora? Cadê a irmã Inês? Está aqui? Fala para nós aqui então, irmã Inês.
2: Eloy, tu pensa que eu não estou aqui te escutando? Claro, irmã Eloy, hoje eu orei. Tu tem razão, eu orei. E daí eu botei a liguei na rádio e deixei, né? Uhum. Eu disse que era escutar 4 horas, irmão Eloy chegar. Quando eu me acordei já era 5 horas. Uhum. Aí tu já tinha passado, já tinha falado, mas eu orei, irmão Eloy, tá?
0: Amém.
2: Que Deus abençoe, que te use grandemente, que o Senhor derrama suas bênçãos sobre a tua vida, sobre a família Dorais, sobre tudo, sobre toda a família. Tá, Deus abençoe, eu sempre estou aqui escutando, também estou passando por uma gripe aí que me atacou bastante, mas agora já quero ficar deitado um pouquinho, mas o povo vai chegando e batendo e a gente vai ter que atender, né? Mas estou aqui na cozinha, estou te ouvindo, já escutei que eu sou que nem coruja, mas amei, amei por isso, te perdoo.
0: O que que eu digo? Que tem um papagaio que só fala, e a coruja ela só fica escutando, né? Eu tô que nem um papagaio falando e tem coruja ouvindo aí. Todo respeito. Bora de louvor, bora de canção. Obrigado, irmã Inês, Salete. Deus abençoe toda a família. Isabela, uhul! O povo de Vitor Meirelles está sumidinho hoje também, mas vamos em frente. Deus proverá, Raíssa e Ravel, a pedido da Denise Kreitloff.

0: Belíssimo louvor, maravilha de Deus, né? Que benção de canção. Exatamente 9:39, tem participação, tem gente mandando aquele alô aqui para nós também. Nós somos gratos a Deus aí também. Glória a Deus, né? Mandou um link, desculpa, mãe Cláudia, mas link a gente apaga, que as pessoas acessam lá e não voltam mais aqui para a rádio, né? Então a gente tem que apagar por respeito aí a regra aí que a gente também fez, por respeito a gente que está aqui trabalhando, né? Bem claro, né? E agora, se eu clicar aqui em cima, gente, vai virar um balaio de gato. E agora, como é que faço aqui? Simplesmente apagar, mas tem que estar falando para as pessoas não fazerem isso, por favor, né? Não levem a mal. Tem participação aqui junto com a gente aqui também. O Silvério de Itaió mandou um alô para nós também. Bom dia, olha só.
1: Bom dia. Que hoje não lhe falte ânimo, força e fé para enfrentar qualquer desafio. Lembre-se, tudo posso naquele que me fortalece. Confie no Senhor, pois Ele é o sustento de cada novo dia. Que seu dia seja abençoado, repleto de paz e de grandes realizações. Ótimo dia.
0: Bem, benção de Deus, olha que bonito. Ele baixou do TikTok, né? E aí sim a gente pode soltar, mas quando é link, mandou link, quando estamos ao vivo tem que apagar, tá, família? Se eu, ou quando tiver aqui o irmão Moacir, que nós estamos procurando mensagem aqui, daqui a pouco a gente vê assim, ó, apareceu um outro nome, a gente clica em cima do nome para ver qual que é a mensagem, para ela abrir, para não ficar pulando, que é muita mensagem. Se eu pegar assim, clicar em cima da mensagem aqui, ela aparece maior no computador. Se for um link, ele vai jogar lá pro link, vai apagar aquele link que eu tinha programado. São 1, 2, 3, 4, 5, 6, 7, 8, 9 janelas, 10. 10 janelas abertas no computador. Aí botar mais uma, é fácil do computador fazer que... que nem já fez aqui, vocês sabem, né? Bora lá, família, gostou do... Luiz Miguel, deixa eu fazer... Maria Luísa Bosqueto, junto com a gente aí também, Cláudia Castro de Papanduva. Cláudia Castro, não me leva mal de apagar o link, mas quando é link a gente apaga, tá? Deus abençoe grandemente a você, a tua esposa aí também. Maria Luísa Bosqueto, hino Sofia Cardoso, pai, né, que tá aqui, pulou mensagem, ó, como é que é rápido, já pulou pra cima. Ofereço para todos que estão na escuta da Rádio Abençoada, e ofereço pro meu esposo lindo, o Amarildo, e meu irmão José Luiz, e cunhada Liriana, que vai fazer bolacha de Natal, porque tô com vontade de comer bolacha de Natal. E sobrinhos, e aí da Rádio Abençoada, e também pessoal da Rádio Abençoada, né? Hino Fala é a Verdade. Agora, qual dos dois hinos ela quer? O de cima ou o de baixo? Deus abençoe, irmã Maria Luísa. Se der, a gente toca os dois também. A Rosalina de José Boitella mandou hoje, sexta-feira. E para quem já acordou, o meu obrigado. Ah, não, o meu está aqui no meio da figurinha. O meu bom dia. Obrigado, meu Deus, por mais um dia. Feliz sexta-feira. Deus abençoe. Irmão na cor, Serapião Filho.
2: Então, Eloy, ontem você não pôde comparecer à live lá do casal Ferrari.
0: Pois
2: Eloy,
0: é.
2: Ontem, rapaz, foi uma coisa sensacional. Esse casal Ferrari é um exemplo, um espelho. Ele e a esposa, Poliana. Ontem eles fizeram doce de leite, rapaz. Ele fazendo ao vivo assim. Pena que a gente não pode comer, né? Muita doçura, a gente é controlado, o problema de início de diabetes. Mas ele fez o café com guarapa, Eloy. Nunca vi isso na minha vida. Até perguntaram por que você não apareceu. Aí a gente tem que justificar, né? Dizendo que você tá fazendo mudança ontem, aí, juntamente com a tua esposa. Mas, Eloy, pensa numa coisa linda. Tava lá mexendo naquela panela, não parava de mexer lá o Adriano, fazendo aquele doce de leite. E mais incrível que pareça, Eloy, apareceu o seu Jaime, rapaz, com aquele frio, só de bermuda e camiseta. É o grande, né, o seu Jaime, a dona Iraci, encapotada, e ele de bermuda lá, provando o doce de leite. Eloy, sensacional esse casal Ferrari, viu? E aproveita a oportunidade aí para o pessoal que visita o casal Ferrari. Vão lá, visita os vídeos dele, fazem as coisas extraordinárias. A gente volta no tempo, Eloy, volta no tempo nossos avós aprendendo as coisas com esse casal Ferrari. Sensacional. Então, aproveitando aí essa brechinha, pessoal que estão aí conectado na Rádio Adorar 8 Vale, visite o canal dos Ferraris. Visite os vídeos deles, vocês vão ver que coisa linda. Então tá bom, Eloy. Fica
0: Glória a
2: firme, Eloy.
0: Deus.
2: Vamos dar um abraço também pro Moacir, grande Moacir. Estamos juntos, Eloy. Na expectativa aí, né, Eloy? De
0: Glória a
2: crescimento
0: Deus.
2: cada dia melhor nos estúdios da Rádio da Potência de Itaió.
0: Glória a
2: Eloy,
0: Deus, que
2: abraço.
0: maravilha. Obrigado, irmão Nacor Serapião. Irmão Adriano Ferrari, me perdoa, estou devendo já umas 2 semanas quase para ti de vídeo. Agora, irmão Adriano Ferrari. Não faz um mês que tu fez uma panelada de doce de leite. Homem do céu, tu cuida com açúcar, homem? Meu! Olha, pra ter ideia, família, eu não tô lembrado que a última vez que eu botei. Pra dizer, o último dia que eu tomei café doce, se eu não me engano, foi lá na Irmã, né? Segunda-feira, se eu não me engano, ou foi outro lugar. Algum lugar eu tomei café doce, que já tava doce. Mas se não, gente. Eu não tomo mais açúcar, tá? Não tomo mais açúcar. Não tenho, não sei se por causa disso também engordadinho depois disso, mas não boto mais açúcar no café, não boto mais açúcar em chás, nada disso aí, tá? É só costume, tá, família? Só costume. Depois você pegar um café de qualidade, gastar um pouco mais, que daí você não vai mais gastar com açúcar, pode comprar um café melhor, tá? Vou pegar um café de qualidade, você fazer ele bem passadinho. E você tomar aquele cafezinho, eu também não tomo leite, né? Não é que me faz mal, não faz mal, mas eu fujo de produtos industrializados. Já chega aqui com uma coisa industrializada que a gente tem que ainda usar, ainda que não tem jeito, né? É o próprio sal que é industrializado, mas eu também opto por comprar uma marca de uma empresa que eu mesmo fui em Mossoró, 2 ou 3 vezes carregar dentro da empresa e vi a fábrica da empresa, como que é, viu os lagos onde que é feito a decantação para tirar o sal, lá em Mossoró, lá no Rio Grande do Norte. Então eu compro daquela marca porque eu sei a qualidade. Eu não sei quem mudou hoje, mas provavelmente é o mesmo jeito lá também, né? Então eu procuro essa marca, não estou ganhando nada, mas eu procuro essa marca, a marca Cisne, e fujo da marca Diana porque também entrei dentro da fábrica. Então Diana, União, entrei dentro da fábrica. E fujo dessa marca, tá? Beleza, família? Beleza, então? Vamos em frente. Vamos lá que tem participação. Pai, fala comigo, Sofia Cardoso, 9 horas e 47 minutos.

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1: Sim, Senhor.
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1: Sim, Pai.
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1: Eu creio.
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1: Essa voz especial lá pra facção da pastora Mari, né? Olha só, clama Jesus. Que lindo louvor quem tá oferecendo aí, especial pra todos aí da facção e também todos os ouvintes. Olha só, a nossa irmã que tá aqui participando. Gratidão a Denise Fischer.
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Belíssima canção, Clamo a Jesus, a pedido da Denise Fischer, de Pouso Redondo, junto com a gente aí também, né? Obrigado a toda a facção da Tia Mari e também, pastora Mari. Deus abençoe grandemente, né? Glória a Deus. São exatamente 9 horas e 59 minutos. A empresa Alto Vale Celulose tem uma vaga disponível para você. 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

0: Ele não vem com a própria, como posso falar para vocês, ele não vem assim no culto lá representando a igreja de confissão luterana, não. Lá é um projeto missionário, ou seja, é neutro. Então é bênção de Deus também, tá, família? Vamos ver o que o pastor Mauro tem para nós nessa manhã. Vamos ver o que ele fala aqui para nós nesta manhã. Bom dia, pastor Mauro.
1: Bom dia, sou pastor Mauro Werling, da Igreja Evangélica de Confissão Luterana no Brasil, e eu tenho visto ultimamente muita gente falando em vingança, falando em revidar, que a gente não pode engolir as coisas de qualquer jeito, calada, mas que nós precisamos fazer justiça com as nossas próprias mãos. Infelizmente, não são apenas pessoas do mundo que fazem essas afirmações, mas muitos cristãos. Podem até não falar abertamente, mas dentro delas há esse sentimento e esse desejo. Deixa eu dizer uma coisa para você. Jesus Cristo deixou muito claro a questão de que não cabe ao cristão revidar. Se alguém te bate num lado, você deve dar o outro lado da face. E em muitas outras passagens bíblicas, Jesus fala do amor, do perdão e da reconciliação. Uma das lições mais importantes da vida, para a grande maioria de nós, é aprender a não revidar. Revidar é a coisa mais fácil. Deu um tapa, recebe outro. Deu um calote, recebe outro. Humilhou, humilha de volta. Destruiu, destrói de volta. Mas não revidar. Isso é possível quando a pessoa amor está presente em nossos corações. Porque não revidar é abrir mão de um direito de a gente ir a desfora. Mas amor abre mão disso. E não é porque alguém te feriu, te machucou, que você precisa ferir de volta, você vai se tornar igual. Eu já falei isso muitas vezes aqui. Eu não vou parar, eu vou continuar insistindo, porque parece que as pessoas têm olhos e não enxergam, ouvidos e não ouvem. Existe uma lei, a lei do retorno, e ela é implacável. Semeou, colheu. Ninguém é plenamente feliz acusando ou proporcionando a infelicidade alheia. Meu irmão e minha irmã, existe uma coisa chamada tempo. E ele dá, mas ele também sabe cobrar. Então, a melhor postura que nós podemos, a melhor atitude que nós podemos ter diante das acusações, das mágoas, dos machucados, das feridas, é o silêncio. É o que Jesus fez quando lhe trouxeram aquela mulher pecadora. Ele deixou as pessoas vociferando e ele ficou em silêncio, escrevendo na areia, no meio daquele alarido da multidão. Deixe que cada um acerte as suas contas com Deus, com a história e trajetória da sua própria vida. Tome a decisão de cuidar de você hoje, da sua história. E quanto ao resto, bem, o resto, Deus cuida. E deixa eu fazer uma pergunta: o que você faz com os restos na sua casa? Não vou dizer nada, você sabe o que fazer com isso. Se livre disso. E viva a partir de uma perspectiva de bondade, de mansidão. Não se torne igual, porque quando nós revidamos, nós nos tornamos iguais. Quando nós batemos de volta, nós nos tornamos iguais ao que bateu. Mas quando nós perdoamos, quando nós nos retiramos em silêncio, não é porque somos covardes,

0: maiores. Não por nossa humanidade, mas porque há alguém maior habitando em nosso coração. E ele tem um nome: Jesus, segundo Hebreus, o autor e consumador da nossa fé. E a fé sem obras é morta, como nos diz Tiago. Pense nisso toda vez que você for tentado a revidar, pagar com a mesma moeda, a destruir alguém com suas palavras. Deus o abençoe e faça teu coração transbordar hoje de um amor incrível. Amém.
1: Amém, glória a Deus. Obrigado, pastor Mauro Svelink, né? Um abraço especial para toda a família Alto Vale Celulose. Família, eu vou colocar aqui um louvor aleatório. Como a gente tinha falado de manhã cedo, né? A gente tinha falado aí sobre essas leis que está todo mundo em dúvida. Antes que você precise ir em outro canal lá procurar o que vai ser, como vai ser, a gente vai trazer aqui para você, né? Tem bastante gente participando aqui, mas eu quero comentar sobre isso agora antes que tumulte muito para o final, né? A Liliana está na lida dos lindos ovos, recolhendo lá também. A Lídia, bom, já que eu lembrei da Lídia, bom dia, Lídia, Deus abençoe. Quem mais aqui junto com a gente aqui também? A Maria Luísa, a Nilda mandando mensagem, mas aqui eu quero mandar aqui rapidinho aqui essa mensagem então. Vou soltar um louvor aqui aleatório e já, né, como posso falar para vocês, já vou colocar aqui também esse comentário, né, sobre essas leis aí que estão vindo aí também, tá? Quero colocar um louvor aqui. Um novo dia, né? Um novo dia.

0: Muito bem, muito bem, muito bem. Que maravilha. Na família, quantas leis que estão sendo tomadas? O que, que é essa lei? Vamos falar bem a verdade, né? Tenho que cuidar agora aqui e falar. Já volto os louvores, calma, mas temos que pensar muito bem o que falar e como falar, né? Primeira lei que muitos empregados estão comemorando, né? Que é a lei fim da escala 6x1, né? Fim da escala 6x1. O que, que é a escala 6x1? Muitas empresas, você tem direito a um dia de folga, né? Um dia de folga. Mas muitas empresas trabalham uma hora a mais, aliás, 2 horas a mais por dia, né? Para poder a pessoa folgar no sábado, certo? Calculando sobre isso daqui, só calculando sobre isso. Pega papel e caneta aí para tu não se perder, que eu já tô perdido. Mas tentando explicar aqui para vocês aqui, ó, tentando de que jeito. Normalmente uma empresa, ela tem 220 horas por mês trabalhadas. Isso sem hora extra, sem nada, correto? Qualquer empresa é calculado sobre 220 horas por mês trabalhadas, que dá uma semana de 8 horas, 8 horas de trabalho por dia. Se você pegar, por exemplo, um funcionário que ganha um salário de R$ 2.500 por mês, trabalhando 20 dias, né? Esses 20 dias que ele trabalhou, que são primeira semana, segunda semana, terceira semana e quarta semana. Ele trabalhou 20 dias e ele ganhava R$ 2.500 por mês. Todo salário, tu vai ganhar R$ 2.500 por mês. Mas não é aquilo de ganhar R$ 2.500 por mês. É a quantia de hora que você trabalha. Você trabalha tantas horas por dia, é somado em cima da hora. Muita gente está achando que fez um bom negócio. Mas nós estamos entrando numa enrascada, numa crise tão grande que você não tem noção, tá? Não vai sobrar só para empresário, não. Ai, só para empresário. Pega isso, pega óleo, cara de óleo de peroba, faz isso, né? É da direita com a esquerda. Não, é uma luta pessoal nossa. Estão desvalorizando você e eu. Para quê? Para encarecer mais nossas coisas aqui, para vir lá de fora outras coisas mais baratas. Que tá vindo arroz, tá vindo peixe, tudo com a qualidade que não é igual o capricho nosso que nós fizemos aqui, né? Temos que cuidar bem que eu falar. Bom, tá ótimo. Agora eu vou ter no meu horário de trabalhar agora, já que vai diminuir agora a escala 6x1, que eu tinha que trabalhar, então minha jornada, que era de 8 horas, como eu já folgo no sábado, agora minha jornada ficou só para 6 horas, correto? Você não vai lá trabalhar 8 horas por dia, 6 horas, tá? 6 horas, presta atenção, olha o que vocês vão fazer, tá bom? Olha o que vocês vão fazer. O que vai ter gente trabalhando legalmente? O que vai ter gente trabalhando, fazendo acordo com o patrão, tanto daquele jeito? E o que vai ter de funcionário que vai querer pegar aquele dinheiro e depois ferrar com o patrão? Gente, nós estamos valorizando as coisas lá do outro lado, vigia. Então tá, se acabou aquela escala, né? Acabou aquela escala. Até vou olhar aqui se não tem já pessoas me criticando sobre isso. Mas é bom pra você saber, tá? Aqui, ó. Então agora, já que eu ganhava, que eu trabalhava 220 horas por mês, meu salário era 2.500, tem pessoas que ganham 5, tem pessoas que ganham 10 e tem pessoas que ganham 2.000, tem pessoas que ganham 1.800. Se as pessoas que ganhavam, né, 2.500 por mês, trabalhavam 20 dias por mês, né, agora vão continuar trabalhando 20 dias por mês e a escala de horário de trabalho cai de 220 horas para 160 horas trabalhadas. 160, né? 160. Se você pegar a primeira parte de cima ali, ó, a parte que a pessoa trabalhava de ganhava 2.500, 20 horas. Se pegar aqui, ó, 8 horas, né? Por exemplo, pegar essa aqui, 20, 2.500 dividido por 20, vai dar um salário de 125 por dia, né? 125 reais por dia que tu ganhava. Só que se eu pegar aquele 125 dividir por 8, para ver quanto que eu ganho por hora, eu vou ganhar, com as 8 horas trabalhadas, R$ 15,62 por hora. Tá me entendendo? R$ 15,62. Se eu pegar agora R$ 15,62 e multiplicar o que eu ganho por hora, vezes o que? Olha só, para tu já pensar o que tu vai fazer das contas mês que vem, tá? Não é só comemorar que tu vai ter um dia mais ou 2 horas menos de trabalho por dia. Tem muita empresa que já faz esses 6 porque valoriza o funcionário. Aqui em Itaió, essa empresa que eu falo muito bem, que é Alto Vale Celulose, muito tempo que ela já trabalha 6 horas por dia só, tá? Mas olha só, se você pegar então 15,62 que tu ganha por hora, vezes 160 horas que tu vai trabalhar no mês, o teu salário de 2.500 vai cair para 1.562. Vamos bater palma, acabou a escala 6 por 1, mas também acabou o teu churrasquinho de final de semana. Tem que rir para não chorar, gente, não tem o que fazer, não tem o que fazer. Olha como estamos sendo induzidos a errar o tempo todo, como estamos aí, ó. E tem detalhe, tá? Tem deputado evangélico que vem até aqui na igreja, aqui na cidade, aqui, pra... que votou a favor, tá ali, tá aprovado. Pelo jornal Razão, tá lá a foto lá das pessoas de Santa Catarina que votaram esse projeto, que ferrou com os empresários e ferrou mais ainda com os funcionários. O que o patrão vai fazer? Eu não tenho como pagar isso ali, eu vou ter que demitir, eu não posso contratar mais gente, eu vou fechar minha empresa, eu vou embora pro Paraguai, como igual tantas empresas estão indo para lá. Uma alíquota de tão barato um imposto lá para 80% aqui, somando tudo o imposto que dá no Brasil. Estão esvaziando o Brasil para colocar outras nações. Vigia. É muito sério que nós estamos falando. Eu não falo sobre isso aqui na rádio. Nós tratar é só louvor, mas eu seria, como posso dizer, negligente se eu deixasse você se ferrar nessa situação, né? É muito complicado. Muito sério isso ali, ó. Uma família que lutava para sobreviver com a família. De 2.500, ou tu acha que o patrão vai diminuir 2 horas para ti por semana ou vai continuar pagando o mesmo salário? Claro que vai pagar o mesmo salário. A hora que você trabalhava. Era esse valor? Tá aqui, ó. Então, o que tu tem para receber o total de horas, lá no final do mês, de 2.500, vai cair para 1.562. Bem-vindo ao governo do amor, como é assim, né? E agora sim, vamos para causa mais que tem barulho aí, que vão fazer de tudo para defamar, para prender, vão fazer de tudo, né? Todos conhecem que o Flávio Bolsonaro foi até os Estados Unidos, onde que simplesmente, foi lá fazer o contrário que o governo foi fazer lá. O governo nosso foi lá para que não punisse tanto eu não posso falar siglas, mas aqueles dois comandos, como organizações não posso falar, que vai derrubar na hora a rádio aqui, não posso falar, mas você sabe bem o que está bem informado também. O governo foi lá para... Não, porque eles só estão fazendo lá, eles só precisam daqui lá para tomar a cervejinha, eles estão lá entre eles, mas... Engraçado, né? Ontem mesmo descobriram um cemitério clandestino dentro de uma favela. Então fazendo pelo bem. Se tu errou, ficou devendo, eles podem matar. Mas o nosso governo não pode matar por lei. Nós não podemos matar não posso falar essa palavra aqui. Nós não podemos matar. A lei não pode matar, mas pode matar. Olha como está a inversão de valores. Então, Flávio Bolsonaro foi até lá mostrando a verdade desses comandos, que onde que eles já estão enviados, envolvidos. E detalhe, não é só os pequenininhos de rua que estão na tua rua, que escreve no teu murinho lá, isso, aquilo, que dá aquele tirinho, não. É grandes políticos envolvidos junto. Então, vai ser uma limpa muito grande. Vai ser fácil tirar? Não. Não vai ser fácil tirar. Mas o que vai ser fácil para fazer é você ter caráter e ver quem que a gente vai colocar, né? Sabemos que muito entram lá, até desde vereadores, até deputados estaduais, federais, senadores e, claro, também própria presidente que entra lá e dança conforme o sistema. Mas tem alguns que enfrentam esse sistema que está querendo ferrar contigo e liberar tudo para o chinês, tá bom? A cada 30 dias, por documento, está liberado 1.000 chineses entrar em nosso Brasil. Você acha mesmo que está entrando 1.000 por mês? Aqui nossa cidade tem 22 mil habitantes. Tem duas lojas enormes desse povo. E detalhe, 30 mil do aluguel de uma loja e 22 mil da outra. Você nunca pega uma pessoa só atendendo, você não pega fila em nenhuma das duas lojas para ir no caixa, de tão pouco que vende. Viva o governo do amor. Alguma dúvida? Algum que tem mais conhecimento? Passa pra gente, mas a conta da hora por dia, você nunca tinha feito, né? Então escuta o que o teu patrão tá falando para você não errar, tá? Eu vou aqui pular um pouco os áudios aqui, que eu vou ouvir aqui a Armanilda, já tá comentando sobre isso, e o Monacor aqui também, né? Então aqui, vamos, Nilda.
1: Irmão Eloy, às vezes a gente tem dificuldade de falar de política, de leis trabalhistas. Geralmente, assim, o brasileiro não liga muito para essas coisas e não foca nisso, mas é uma coisa muito séria no qual nós precisamos sim estar por dentro de tudo que está acontecendo, que às vezes aquilo que parece que vai ser lucro, vantagem para a gente, acaba não sendo. Mais tarde vai nos dar dor de cabeça. Uma coisa que eu tenho notado aqui, não sou eu, os moradores mesmo, os empresários aqui da cidade, os donos de imobiliária, Eloy, o tanto de casa, Eloy, que está sendo posto à venda, o tanto de carro nas garagens que está sendo colocado à venda, porque as pessoas, as coisas estão, eu não sei aí em Santa Catarina, estou falando de Ilha Solteira. O que comer, o que beber, tá tão caro, irmão Eloy, tão caro, que tá dando medo de ver. Isso quando tem, porque às vezes nem tem, tá faltando algumas coisas nas prateleiras do mercado. E aí, como a gente tem, eu tenho uma amiga dona de uma imobiliária, ela falou assim que pessoas idôneas, idosos, eles estão colocando as casas deles à venda, Eloy, porque... as condições financeiras estão apertando. Quem tem duas casas está vendendo uma, quem está com dois carros na garagem está vendendo. Então é momento da gente estar ligado no que está acontecendo no Brasil, sim, no mundo, e ver como é que a gente se organiza para mais tarde a gente não passar perrengue. É bom que a gente esteja por dentro das coisas, que a gente aprenda, que a gente leia, investigue, saiba se vai ser bom para a gente ou não, para que depois, mais tarde, nós não venhamos passar por situações constrangedoras nas nossas vidas, porque nós não estamos isentos dessas coisas, porque nós temos um governo que não é nada fácil.
2: Ô Eloy, é uma coisa que eu não gosto de usar a política, porque eu conheço de fundo a pavio. Então isso aí é coisa eleitoreira, Eloy. Imagina, Eloy, a gente sempre trabalhou aí nessa escala 6x1, vai prejudicar o trabalhador. É o mesmo, Eloy, que esse governo aí está fazendo agora para você fazer a retirada do teu uso lá, um valor X do fundo teu garantia, para pagar essas dívidas. Desenrola Brasil. Veja só, Eloy, na hora que o empregado for mandado embora, você vai ver o fundo de garantia que ele tem para receber, não tem mais quase nada, Eloy. Isso é campanha eleitoral, isso aí, devia tomar vergonha na cara esse governo aí, está acabando, acabou de afundar mais os trabalhadores. Imagina, Eloy, fim da escala 6x1, tu acha que o empresário vai aguentar, Eloy? O empresário não aguenta, vai pagar mais, né? Vai pagar mais, e outra, Eloy, vai ter que colocar mais gente, porque diminui o quadro de funcionário, e para fazer a máquina girar, ele vai ter que colocar mais funcionário, e aí dá prejuízo para o empresário. Então isso aí é coisa, motivo de eleitoreiro, é um nojo, né, Eloy? Eu não gosto de entrar nessa partida desse governo aí, que está acabando cada dia mais com a classe trabalhadora, Eloy. Nem sem comentário, mas fica um alerta, Eloy, fica um alerta aí, porque agora imagina, Eloy, usar o teu fundo e garantir uma coisa que você está contribuindo, né? Se arrebenta todinho trabalhando para comprar uma casa, e quando você vai ver, já não tem mais nada para receber, porque você beneficiou o governo para pagar esses banqueiros aí, cada dia mais rico, né? Porque o cara está devendo cartão, o povo brasileiro também não tem educação financeira, Eloy. Ele ganha 3 mil, quer gastar 5, muita vaidade. O que acontece? Aí vai lá, saca lá o fundo de garantia, né? Já vai direto, nem pega, já autoriza o banco a fazer a retirada para pagar aí os cartões, outras dívidas. Eloy, é o fim da picada. Mas as eleições estão por aí, né, Eloy? Decide, cada um sabe, né? A cruz está carregando.
0: É isso aí, né? Só comentando então aqui sobre bem isso aí mesmo, tudo isso é porque o quê? Agora vem o quê? Vem tudo isso. Já vou botar os louvores, família, vou entrar na palavra. Uma coisa que eu na minha casa não vou ligar nem no segundo, pode ficar na final, mas que eu não vou assistir um jogo da Copa, eu não vou. Tudo isso é o quê? Porque pessoal, não, se a pessoa, se fosse de outro tempo, eu tinha que trabalhar nessa época, e agora não, posso estar aqui assistindo o jogo, né? Tudo isso é o quê? Para comemorar mais uma promessa de pedaço de carne, uma promessa da cervejinha ou o que for, para quem bebe, que olha, é só promessas. Então, gente, a hora que você vê ou você acha que o teu patrão vai pagar o mesmo salário você trabalhando 220 menos 60, 40, 60 horas menos semanal, a promessa. Vai trabalhar menos que quer receber igual. Patrão, não tem como e não vai conseguir sobreviver. Infelizmente, é você que decide o que, que você quer ainda escolher, tá, família? Tá bom? Onde que tem aqui mais o quê? As pessoas estão vendo que as coisas... Porque o custo de vida está muito caro. O nosso irmão também fez um comentário aqui, né? O irmão Edson Oswald, ele fez um comentário aqui também dizendo assim, ó, as pessoas estão vendo as coisas que o custo de vida estão muito caro. Tenho um Sandero 2013, vale no máximo 25 mil. Deu 930 de PVA. Semana passada fui transferir um pouco pro serviço, paguei 4 mil e gastei 700. Não, semana passada que fui transferir um Uno pro serviço, né? Gastei 4 mil, gastei 700 para transferir. E para mim, um trabalhador normal não dá mais conta de tudo. Brasileiro é pão e circo. Bem isso aí mesmo. Só não vê quem não quer, família. Só não vê quem não quer. Presta atenção na tua cidade. Eu não sei se está igual aqui a nossa cidade aqui também. Gente, a nossa cidade aqui é uma cidade que a maioria da renda aqui é de agricultores. Tem grandes empresas aqui também, tem indústria, tem, mas a maioria é agricultores. E todo o povo andava com carrão. Agora, como ele falou aqui, ó, o que tem de Uno na cidade? Tinha pouco. O que tem de Uno? O que tem de Palio na cidade? Maria era carrão, era carro sedã, carro. Não estou dizendo menosprezando esses carros, porque eu tive Palio também, eu só não tive Uno, sempre queria ter Uno, mas não consegui ter, porque é um carro forte, resistente e econômico, mas encheu, o pessoal estava se desfazendo, e é só a empresa dizendo que está embora para Portugal, mas vamos ter fé que a gente consiga mudar isso. Mudar essa fase da vida, né? Mudar esta fase da vida. Tem uma mensagem aqui. Eu tô pensando em soltar essa mensagem. Um padre falou a verdade, tá? Muito verdade do que está para acontecer. Até muito tempo atrás já tá escrito isso. Sobre diminuir a população sobre a face da terra. Sobre tudo isso. Eu vou aqui refletir. E vou ver se eu coloco esse momento aqui, né? E eu vou soltar esse louvor aqui. Vários louvores pedidos. Deixa eu achar um aqui. Fale a verdade que a irmã Maria Luísa pediu. Vou botar esse louvor. A gente fica, sabe, indignado com tudo que acontece e ainda quer que a gente fique quieto, né? Não tem como continuar.

0: É, fale a verdade, né, família? Eu tava aqui pedindo, meditando aqui, pedindo, Senhor, o que eu falo melhor aqui para as pessoas poderem entender direito? Por que que foi criado também tudo isso? Tudo isso foi claro, para você ter uma folga, né? Mas olha só o que que é mais perigoso ainda. Sobre, ninguém não está comentando sobre isso atrás, sobre por que que abaixaram, vão baixar o salário do pessoal, tudo, porque vai baixar o salário, ninguém trabalha por hora ganhava 5 mil, mas agora vou trabalhar, isso vai dar quanto? 2 vezes 5, 10, 20, 40 horas por mês a menos, né? Vou ganhar a mesma coisa. Claro, tem patrões e tem patrões. Se ele está bem, está estável, ele vai fazer isso. Mas vai chegar um ponto que ele não vai mais conseguir. Ou seja, aqueles funcionários que ganhavam mais vão ser demitidos. Ele vai contratar outro que vai ser mais barato, que faz o mesmo trabalho. Porque eu e você não somos insubstituíveis em um trabalho, né? Não somos. Não tem ninguém de nós único que faz aquela profissão. Quantos pedreiros tem? Quantos padeiros tem? Quantos construtores tem? Né? É, somos números. E o que acontece? Eu estava meditando aqui também, né? E eu pensando, mas por que que também foi criado? Algo tem por trás disso. Além do, claro, do ano eleitoreiro, claro. Mas por quê? Entenda, olha aqui, eu procurei aqui, ó. Eu pedi assim pro Google, aqui, ó. É, quanto cada pessoa pode receber, né? Para receber ajuda do governo, né? Ele mandou assim, ó, entenda como receber de 600 por mês durante 3 meses ou até 1.200 por mês se você é mãe ou chefe de família. Todos que já estão no cadastro único para de programas sociais vão receber automaticamente, mas os trabalhadores sem carteira assinada com a renda familiar de até 3 salários mínimos também podem receber. Quanta gente vai receber menos de 3 salários agora, família? Quanto? Aí você vai correr e vai lá no sistema. Não, o governo tá me ajudando, tá aqui, ó. Tá vindo todo mês de graça aqui. Foi ele que fez isso. Se não fosse por ele, eu não tava ganhando esse dinheiro de graça. E aí você é vítima. Ou seja, escravo do sistema. Não é fácil, família. Não é fácil, né? Não é fácil, né? Alguém manda o link da rádio aí no grupo. A Manilda tá pedindo lá também, né? Mas na cor, Serapião mandou mais um áudio.
1: Outra coisa, Eloy. Esse negócio de seleção brasileira aí. Esse povo que gosta de adorar, né? Adorar, idolatrar ídolos, jogadores aí que semi-analfabeto, ganhando milhões. Isso é mais uma campanha também desse desgoverno, hein? Fazendo esse povo comprar televisão, comprar camisa, comprar não sei se enfeitar igual uns palhaços, mas ir pra casa de Deus lá ficar uma hora, dá sono, mas pra ficar aí gritando igual um maluco, um retardado, o Neymar e outro aí enchendo os bolsos. É uma vergonha, Eloy. Povo sem cultura é outra coisa, Eloy. Não adianta. Eloy, povo sem cultura fica idolatrando jogador de futebol. Eu que estive lá dentro, Eloy, eu sei como é que funciona o jogador, a direção. Tudo isso aí, Eloy, beneficiando quem, Eloy? A gente sabe, né, Eloy? Vamos que vamos, Eloy. Vamos esquecer um pouco de política, né, Eloy? Vamos esquecer um pouco de futebol e vamos aos louvores, que a intenção dessa rádio é só louvor. Abraço a todos.
0: Bem desse tipo, né? Tá aqui o irmão aí na cor falando, o irmão na cor, que ele trabalhou a vida inteira como policial e sabe, né? Trabalhava lá dentro, lá, e via tudo, né? Não só policial, mas claro que a idade que ele tem, ele foi se graduando até chegar aonde chegou, né? Obrigado, mas é isso aí. Seguindo em frente, só para você poder entender um pouco, a gente desabafou aqui também para você entender. Então, por que tudo isso? Agora você já sabe, tá bom? Bora lá, família. Quem tá aqui junto com a gente, aqui mandando alô aqui também. Aqui a Liriana tá aqui junto. Antes tem a irmã, deixa eu ver aqui, já mandei. A irmã Rosalina mandou aqui, ó. Versículo do dia. Pois o Senhor, o Deus, estará com você por onde você andar. Jesus 1:9, né? Então anda no caminho dele, se tu quer que ele caminhe contigo, né? Ande no caminho dele, não fica puxando para quem quer a favor do aborto, quem quer a favor disso. Deus abençoe grandemente, em nome de Jesus, amém? Eu vou pensar aqui, se eu reflito, só coloco no grupo ali para vocês meditar. Acho que eu vou colocar no grupo lá para não botar aqui na rádio, tá? Se alguém quiser, no particular, quem tem o contato aqui, eu vou mandar para você ver o que a verdade que esse padre falou antes que eles apaguem o vídeo, né? A Liriana Bosqueto está aqui junto com a gente, aqui mandou assim para a gente: bom dia, na paz do Senhor e no Pai de multidões, ofereço a todos na escuta e participar do sorteio. Semana que vem pode colocar no sorteio 0,5 quilo de bolacha de araruta. Quantos anos quando começa a bolacha de araruta? Até volto a comer doce. Então tá, mais um sorteio para semana que vem. Alguém me lembra aí que tem 0,5 quilo de bolacha de araruta. E quem quiser, já encomenda aí com a Liriana, que ela manda por correio também, tá? Encomenda bolacha de araruta. Quem não conhece a Liriana ali no grupo, tem várias caixas com ovos ali, você vai entender quem é ela, tá? Caixas, aquela caixa grande, não é essa caixinha de mercado não, tá? Bênção de Deus, obrigado, irmã Liriana. Amanhã, semana que vem, tem araruta. Hoje tem sorteio de um bolo de brigadeiro e um sorteio de um vale-compra de R$50 aí também. Então, vamos achar esse louvor aqui no Pai de Multidões. Linda canção com Fernandinho. Achamos já este louvor aqui para vocês, né? Glória a Deus, família. Deus abençoe grandemente a tua vida. Pai de multidões. Cadê? Canta, Fernandinho.

0: É bem assim na família, pode ter certeza, tá muito em muitos empresários que ainda vão acreditar, ainda confiar no nosso país, né? Mas só voltando aqui só rapidinho no assunto, né? Um detalhe, uma planta que eles vão colocar, é a planta que eles vão colocar, trabalha 6, folga 2, ou seja, vai ter gente folgando hoje, vai ter gente folgando amanhã, né? Vai ter gente folgando, como posso falar para vocês, trabalha 6, folga 2, 6, folga 2, que a escala vai cair normal também, mesma coisa, para o quê? Para a máquina não parar. Porque tem funcionários que não faz falta na empresa. Eu, quando eu era novo, que eu trabalhava em empresa, trabalhei na Buscar Ônibus, trabalhei na Consul, Joinville, outras empresas também, eu aprendi um ditado: não faça falta para ver que o patrão veja que você não faz falta. Já pensou nisso? Não faça falta para que teu patrão veja que tu não faz falta na empresa, ou seja, que a produção vai continuar a mesma coisa sem você. Né? É verdade, gente. A gente foi criado do outro sistema. Deus abençoe. Quem está aqui junto comigo aqui também? Aham, irmão na cor mandou um áudio 500. A Lídia mandou bom dia, irmão. Que Deus abençoe a todos. Obrigado de coração, Lídia. Deus abençoe grandemente, né? 10 horas 49 minutos. Antes do na cor, vamos botar aqui a mensagem com o pastor Lindolfo. Fechando aqui o horário certinho, né? Então, se alguém quiser sentir e trazer uma palavra para nós, fique à vontade também. A programação é um pouco diferente, a gente não tem costume de falar aqui sobre essas coisas, mas eu seria negligente, né? Assim você pode se programar que mês que vem o salário teu não vai ser igual a esse mês, então pode economizar, pode cortar gastos, porque não vai ser fácil. A não ser que você tenha a tua própria empresa, que é você e sua esposa trabalhem, mas certas pessoas que você já tratou como conversar. Porque vai ter gente pegando, eu não pago 6 horas, mas tu trabalha 8 e duas horas extra, assim por diante. Então, não tem o que fazer se não se acompanhar, né? Tantas coisas erradas já no nosso país, fazer mais coisas erradas também, né? Não é fácil. Não estou aqui incentivando você fazer errado, mas sim entrar em acordo, em especial com o teu patrão e o teu funcionário, vocês conversarem e entrarem em bom acordo para que ambos os lados possam sobreviver no meio dessa tribulação. Ou turbulência, vamos dizer assim, para não dizer tribulação, né? Pastor Lindolfo, que tu fala para nós, meu irmão, um abraço especial, né? Deus abençoe grandemente. Aqui está ele aqui, daqui a pouco nós já acha a mensagem dele. Acho que eu passei batido a mensagem dele e não vi. Tá aqui, ó. Pastor Lindolfo.
1: Bom dia, povo de Deus. Bom dia, paz do Senhor Jesus. Vamos ler uma palavra aqui que se encontra em 2 Timóteo, capítulo 2, no versículo 23. A seguir, que diz assim: e rejeita as questões loucas e sem instruções, sabendo que produzem contendas, né? Falando aqui para nós rejeitar as questões loucas e sem instruções, sabendo que produzem contendas. E aos servos do Senhor não convém contender, mas sim ser manso para com todos, apto para ensinar, sofrer, quer dizer assim, ensinar, sofredor, né? Instruindo com mansidão os que rejeitam, a ver se, porventura, Deus lhe dará arrependimento para conhecerem a verdade e tornarem a despertar, despertando-se dos laços do diabo, em que a vontade dele estão presos. Palavra, né? Uma palavra de aconselhamento para aqueles que buscam a presença de Deus, para que não vivam somente para si, né? Mas sim que repartam os seus conhecimentos, né? Que nos, a palavra do Senhor, a própria palavra nos instrui a repartir aquilo que nós foi dado através do Espírito Santo de Deus, para que nós lutamos para que muitos venham ter o conhecimento e arrepender-se de seus maus caminhos e seguir junto conosco, né? Mesmo aqueles, diz ali, ó, mesmo aqueles que rejeitam, né? Que não aceitam muitas vezes, né? Que resistem à palavra de Deus. Mas nós devemos de ser temperado, né? Com temperança, com mansidão e paciência para continuarmos pregando a palavra de Deus aos mesmos corações. Muitas das vezes repetindo várias vezes até que a pessoa venha a entender que Jesus é o único caminho que nos leva à perfeição, que nos leva à salvação, né? Né? Glória a Deus. Aqui diz assim, ó, e ver se porventura Deus lhe dará arrependimento para conhecimento, conhecerem a verdade. O que é a verdade, né? A verdade é Jesus, né? A verdade sempre esteve aí, a verdade é
2: 10 horas e 55 minutos.
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4: Olá, eu sou a Tati Chagas e esse é o nosso Alimente-se Bem de hoje. Vamos a mais uma dica. Não fique sem comer. É mais importante comer pouco, mas sem intervalos curtos, do que comer muito em poucas vezes ao dia. Se seu organismo ficar com restrição e energia, o metabolismo fica mais lento, poupando energia e dificultando a perda de peso. Além disso, a pessoa acaba comendo mais na próxima refeição, buscando alimentos mais calóricos como forma de compensação. Por isso, controle sua alimentação de 3 em 3 horas, intercalando entre as grandes refeições, pequenos lanches saudáveis e frutas. E essa foi a nossa dica do Alimente-se Bem de hoje.
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5: Olá, tudo bem? Chegando para você mais um Esporte Agora com a minha apresentação, locutora Patrícia. E horas após o médico da seleção brasileira, Rodrigo Lasmar, informar que a lesão de Neymar é mais grave do que o previsto, o Santos se manifestou por meio de nota oficial. O clube garante que compartilhou todas as informações com a CBF referentes ao problema na panturrilha direita do atacante. Absolutamente todos os exames realizados por Neymar Júnior foram compartilhados com a Federação Brasileira de Futebol até o dia 18, data da convocação, afirmou o clube, ressaltando ainda que o prazo de recuperação de 2 semanas começou a contar a partir de quando o jogador se lesionou.
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2: 10 horas e 57 minutos. 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
5: Estados Unidos, México e Canadá anunciaram na quinta-feira medidas alinhadas de saúde pública para viagens de pessoas vindas de regiões africanas com maior risco de contrair ebola, com o objetivo de proteger cidadãos e visitantes durante a Copa do Mundo. A saúde e a segurança de todas as pessoas na região continuam sendo nossa maior prioridade ao darmos as boas-vindas ao mundo na América do Norte, disseram em declaração conjunta, que não detalhou as medidas alinhadas. Recentemente, a Organização Mundial da Saúde declarou um surto de ebola na República Democrática do Congo como uma emergência de saúde pública de preocupação internacional.
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11: Olá, meus queridos, sejam todos muito bem-vindos à edição do Adora Top de hoje com o Jonatas Gonçalves. É um prazer imenso em fazer parte de mais uma edição do Melhor do Louvor aqui na sua rádio preferida. Tudo de bom pra você na audiência. O programa tá começando.
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2: 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Claro, tem um pouquinho de tudo. Tem as músicas que foram sucesso e marcaram corações, marcaram épocas. E também tem as músicas novas, os lançamentos, as novidades, um pouquinho de tudo para você ficar por dentro dos bastidores e das músicas novas dos artistas. É o Programa Dora Top, que volta no próximo bloco aqui na nossa rádio.
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3: 11 horas e 16 minutos.
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3: 11 horas e 17 minutos.
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8: Deus, me escuta. Eu não aguento mais, eu estou sofrendo, estou mal. Eu perdi um relacionamento. Eu perdi meu emprego. Eu perdi minha fé, minhas vontades.
9: Me escuta, Pai. Eu preciso de ti, preciso recuperar, preciso me curar. Eu preciso resgatar aquela fé de dentro. Eu preciso, Senhor, de uma chance, uma oportunidade. Eu quero, eu posso, eu creio. Eu sei que o Senhor ainda está comigo. Eu sei que o Senhor está aqui. Tenho passado por muitas provações. Meus dias não estão sendo fáceis. Estou tentando mudar, melhorar, e quanto mais eu busco, quanto mais eu tento, mais dificuldades surgem no meio do caminho. Sinto dor, medo, ansiedade. Eu sinto sua falta. Pai, eu errei muito. Eu sei que fiz coisas das quais eu me arrependo. Eu sei que errei perante a você. Mas venho aqui de joelhos lhe pedir: me ajuda. Eu quero vencer. Eu quero minha família feliz. Eu quero um emprego, Pai. Eu quero viver novamente. Eu não quero somente sobreviver. Me escuta, Deus. Meus dias estão escuros. Eu não vejo a luz com muita frequência. Eu estou preso, trancado no quarto, sem desejos, sem sonhos, sem metas, sem planos, sem fé. Eu estou com depressão, estou na procrastinação e nada mais me motiva. Eu não sei mais o que é felicidade. Me escuta, eu quero mudar, Pai. Eu quero te ver, Pai. Me escuta.
8: Não importa o que esteja acontecendo ao seu redor, pode haver um sentimento bom dentro de você. Pode haver um conhecimento dentro de você de que isso, como todas as outras coisas, passará. É simples. Fé. Às vezes a vida pode parecer que está fugindo com você. Então, como vamos continuar? A fé nos lembra disso. Ter fé que existe um plano para nós que é muito maior do que o que podemos ver.
9: Deus está aqui. Ele vive por mim, por você. Não tenhas medo. Eu sei que às vezes nada te faz levantar da cama. Nada te faz erguer a cabeça. Eu sei que você só quer chorar. Eu sei que você está chorando agora. Mas me escute. Ele tem um plano maior para a sua vida. Ele sabe de todas suas necessidades. Ele sabe seus desejos, seus sonhos. Ele não quer ver seus filhos sofrerem. Aguente. Aguente, guerreiro. Aguente, guerreira. Mas quero que hoje você levante a cabeça, engula o choro e deixe a fé passar na frente. Coloque Deus como sua principal prioridade. Deixe Deus entrar no seu coração, na sua vida. Ele está aqui.
8: Não tenha medo.
9: Deus tem um propósito maior para a sua vida. Acredito nisso. Você não está sozinho. Deus te ouviu. Ele sempre vai te ouvir. Não tenha medo de falar com Ele.
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2: Já estamos de volta no Adora Top na edição de hoje com Jonatas Gonçalves e o melhor da música gospel pra você.
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2: Todo mundo curtindo aqui a edição do Adora Top, hein? Graças a Deus pela vida, pela saúde, pela família, pelo trabalho, pelo relacionamento e, acima de tudo, pelos livramentos, pelo aprendizado, pela bagagem e por tudo que Deus coloca em nosso caminho. Sempre tudo é válido, sempre trazendo um aprendizado, uma bagagem, um discernimento para nos conduzir nesta terra. Tudo de bom para você na audiência. Este é o Adora Top, que vai dando uma rápida pausa pro intervalo comercial. E a gente volta na sequência com mais um bloco, com mais canções gospel aqui no Adora Top.
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3: 11 horas e 37 minutos.
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5: Ative a restauração do sistema no Windows. Vá em painel de controle, sistema, proteção do sistema e ative para criar pontos de restauração.
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0: Bora, povo de Deus, tudo certo com vocês? Acharam que tinha desligado tudo aqui, ó. Família, ficamos sem internet. E deve ter sido alguma coisa, porque os vizinhos aqui também não tinham internet, né? Quem eu conecto ali também, se precisar, emergência. Não tinha internet também, então... E agora? Agora estamos ao vivo aí? Quero agradecer de coração por essa programação nessa manhã, né? Ficou muita gente para trás, muita gente... Só picando, o que? Sim, já tá picando mal aqui. O que tá piscando? Ah, energia. O pessoal tá pensando que tá sem energia, né? Não, era internet, tá, família? Estamos aqui ao vivo aqui, tá? Pra honra e glória de Deus, deu tudo certo. Gratidão a todos vocês que estão aqui junto com a gente, né? Foi uma manhã boa, enquanto durou, mas vamos pro sorteio então, bora lá quem ganhou então. Deixa eu ver se apareceu mais alguma outra pessoa aqui que não tinha participado. Irma Sartotti. Irma Sartotti. Tá salvado o nome aqui também. Então tá, vamos lá pro sorteio. Cláudia Castro, não tinha botado aqui também. Castro. Vamos pro sorteio? Bora lá então? Quero que Deus abençoe tua manhã, abençoe tua tarde, aliás, desejo um ótimo fim de semana e vamos lá então pro sorteio do dia de hoje. Se cair pessoas que não moram aqui no Alto Vale Catarinense, que não pode pegar o prêmio, a gente vai mandar para outras pessoas, tá? A gente sorteia novamente então para você. Então vamos lá procurar aqui o sorteador online. Primeiro prêmio, um vale compras do bazar, como é que é o nome? Esqueci agora o nome dela, né? Não, é essa daqui, deixa eu ver aqui, bazar da Lu. Vamos ver quem vai levar então, primeiro prêmio, um vale compras do bazar da Lu. Botando a quantidade de acessos. Vamos sortear aqui. De 27. Quantidade de sorteios? Não, não é 27. Ele separou 27 sorteios. Doidou aqui, doidou. Só um minutinho. Eu não imaginava nem que ia conseguir acessar, família. Sorteio números aqui. Um número. Ah, legal, dá pra sortear até 27 números, né? Então tá bom então. Então, já que vamos fazer o seguinte, ó, já que tem que ser dois, o primeiro e o segundo, não, tem que ser por causa vai pegar outras pessoas, né? E aqui agora botar a quantia de acessos aqui agora, aqui, ó, que é 27, não, 28 pessoas que acessaram hoje manhã cedo, que mandaram aqui mensagem, né? Aqui, ó, então... Sorteando número 12, número 12, Inês Cordeiro. Ah não, perdão, 12 não, não é. É Ivonir Sartotti, ganhou um vale compras aí do Bazar da Lu, tá? Ivonir Sartotti, número 12. Parabéns, tá? Vamos ver sortear novamente, sem repetir o número, agora vamos pro bolo. Obrigado ao Bazar da Lu por estar sorteando e também a quem mais? A quem mais? A nossa... A panificadora Guerra, que está sorteando um bolo de brigadeiro agora também. Vamos sortear? Sortear agora. Vamos lá, um número... Número 9. Número 9. Eu não acredito, né? 9. Maria Bosqueto. Ganhou um bolo de brigadeiro. Quando vier para cá, é só buscar, tá? Número 12 e número 9. Vou separar aqui, ó, as pessoas que ganharam aqui, né? Número 9 e número 12, Maria Bosqueto, tá aqui, e o número 12, tá aqui, ó. As duas flechas das pessoas ganhadoras, vou tirar uma foto desses dois números aqui, ó, sorteio. Eu vou tirar a foto e vou mandar pra vocês, tá bom? A todos aí uma ótima tarde, na paz do Senhor Jesus, perdão que faltou a internet, né? Mas faz parte, né? Quem mais aqui mandou mensagem aqui? Tem um áudio da irmã Irma Sartotti, Vocês estão lá no grupo lá também. É só ir lá participar, né? Aqui, eu não posso, não. Aqui, eu não posso, então. O que que é? Eu não posso, então? Por quê? Não vai mais pra Taió, irmã Maria Luísa? Digita aí pra nós aí o que que aconteceu. A Liriana, uhul! Ô, Liriana, tu faz bolo, Liriana. É, foi a tua cunhada que ganhou. Então, sossega, né? É sempre bom experimentar o bolo dos outros ali, né? Então, deixa anotado. Quando passar lá pegar, só avisa que dia que tu vai vir, tá bom? Deus abençoe, tá? Então, quem ganhou aqui, ó, foi o Irineu, não. O Irineu nem mandou mensagem hoje, né, tio Irineu? Nem mandou, né? Nem o pessoal de José Boitê, né? O José Boitê, a Lídia mandou. O pessoal de Vitor Meirelles também. Olha aqui, Maria Luísa falou que vai sim, vai vir buscar, né? Então, o Ivonir Sartotti tá levando um brinde aqui do Bazar da Luva, vale compras no valor de R$50. E a Maria Luísa Boschetto tem motivo para vir buscar a bolacha da Liriana, porque tem que pegar um bolo para comerem junto, né? Que best, né? Obrigado de coração a todos vocês. É só gratidão, né? Eu já almocei já, por causa que não tinha o que fazer sem internet aqui na rádio para trabalhar. Então, uma ótima tarde para você, boa tarde. Na paz do Senhor Jesus. Eu vou soltar aqui o áudio da irmã Sartotti, que é o único áudio que tem aqui, de uma mensagem. Aí você pode ouvir aqui também, tá bom, família? Obrigado, minha esposa Eliane, que estava aí mencionando que nós provavelmente estava sem energia. De manhã estava piscando aí também, tá? Mas eu acho que eram os olhos dela de sono. Né, Cal? Vamos lá, irmã Sartotti.
1: Bom dia, na paz do Senhor. Eu quero ler nesta manhã uma parte do Salmo 6, que intitulado, ele está, Salva-me por teu amor. Davi pede para o Senhor

do teu amor, livra-me da morte, pois no mundo dos mortos não és lembrado e lá ninguém pode te louvar. Estou cansado de chorar, todas as noites a minha cama se molha de lágrimas e o meu choro encharca o travesseiro. Por causa dos meus inimigos, os meus olhos estão inchados de tanto chorar e quase não posso enxergar. Afastem-se de mim, vocês que fazem o mal. O Senhor Deus me ouve quando choro. Ele me escuta quando peço ajuda e atende às minhas orações. Os meus inimigos ficarão envergonhados e apavorados. Eles fugirão de repente em completa confusão. Que isso também aconteça conosco, né, irmãos? O grande sofrimento do salmista se deve a uma doença grave. De acordo com a mentalidade da época, ele acredita que sua doença é castigo de Deus por algum pecado cometido. Daí o pedido de perdão para que Deus, em seu infinito amor, o cure, libertando-o da morte. Senhor, quando eu creio em teu amor, não consigo compreender todos os sofrimentos meus e do mundo. Sei, porém, que somente acreditando em teu amor é que conseguirei enfrentá-los. Somente no teu amor é que minha vida poderá aliviar um pouco o sofrimento dos meus irmãos. Amém. É, vamos orando, vamos buscando. Porque a palavra de Deus diz, chegai-vos a mim e eu me chegarei a vós. Tudo o que pedires em oração, crendo, recebereis. Ele diz tudo. Então, tudo que nós precisamos, almejamos e desejamos, pedimos a esse Deus maravilhoso que tem tudo para nos dar. Às vezes não é no nosso tempo, mas é no tempo dele. Porque ele sabe o tempo melhor de responder. Por isso, né, meus irmãos, orai sem cessar. Sem cessar. Não podemos parar de orar. E agradecer e buscar desse Deus poderoso, porque isso ele se agrada. Porque nós somos filhos dele. E os filhos têm que obedecer a ordem do pai, né? E a ordem dele é orai sem cessar. Até no trabalho nós podemos oferecer um bom trabalho como sendo uma oração para Deus, né? Então, meus queridos, nós estamos na sexta-feira, já o último dia da semana da Rádio Adorai Alto Vale. Sim, eu sei, Eloy, que vocês estão numa angústia tremenda ali com esses valores que precisam ser pagos e pouca ajuda entra para auxiliá-los. Estou orando nesse sentido também. Deus há de olhar com carinho e pedir a alguns corações bondosos que vos auxiliem, porque isso se faz necessário. Porque não pagando uma conta nós já se sentimos mal. Imagina se tem duas, três contas para pagar, né? E a gente vê que você pede, solicita, e alguns sim têm o coração bondoso, o coração maleável, e dão parte do que é seu para esse trabalho maravilhoso que não é teu, mas é nosso.
Então, que o Senhor Jesus toque a muitos corações.

0: para auxiliarem esse trabalho lindo que nos oferece palavra, oração, louvores e outros conhecimentos. Louvado seja nosso Senhor e Salvador Jesus Cristo. Para a honra e glória desse Deus maravilhoso que nós servimos, a palavra de Deus diz: é dando que se recebe. Quanto mais se dá, se ajuda, mais Deus nos abençoará. Não é dinheiro jogado fora, pelo contrário, é algo a nosso benefício, porque Deus nos dá em saúde, em trabalho, em vitalidade, em outros benefícios para nossa família. Amém? Um grande abraço. Deus vos abençoe. Um abençoado final de semana a cada um de vocês, em nome de Jesus. Amém. Eu quero deixar também um grande abraço para nossos filhos, Ivandro e Ivonir, que estão na escuta, né? E o Ivonir, nesta manhã, trouxe uma palavra também. Isso nos lisonjeia muito. Eu amo quando ouço a palavra deles. Não foi falada para ouvir a sua voz, mas foi escrita. Mas pode falar, Vonir. Para você é mais fácil falar, né? Tá bom? Mas a gente ouve a tua voz e mata um pouquinho da saudade. Um grande abraço, filho. Deus abençoe.
1: Amém, glória a Deus, né? Que maravilha, né? Obrigado, Irmã Sartotti. Irmã Sartotti sempre luta pela rádio aqui, sempre batalhou junto. Tá? A gente entende que ela tem seus compromissos também, mas quero aqui agradecer do coração, né? Essa semana, então, passou a semana e veio duas colaborações, né? Fechando, se fosse falar em valor, né? Em duas colaborações, fechamos R$ 120, só para você ter noção. Não estou aqui menosprezando ninguém, mas só para você ver como que é difícil, tá? É muito difícil, mas creio que nós vamos vencer, levar essa rádio à frente, levar adiante, evangelizando, né? Não estamos aqui, como se diz, para ganhar dinheiro, mas sim precisa ser mantido. Não podemos envergonhar o nome da rádio, deixar o CNPJ aí pro lixo, né? Para o mato, o protestado, né? E isso já aconteceu, eu sei como é triste, como eu me culpo por isso. Mas gratidão a Deus por você estar aqui junto comigo. Eu sei que quando você puder, você também vai contribuir e é uma bênção de Deus. Amém? Aonde quer que você esteja, que a paz do nosso Senhor Jesus resplandeça sobre você. Se você está ouvindo a primeira vez, bem-vindo. Pena que você não conseguiu ouvir antes. Tem gente, São João Batista, maravilha. Um abraço especial para vocês, Porto União, Washington, Estados Unidos, São Paulo, capital, Ibirama, Santa Catarina, Parnaíba, Mato Grosso do Sul, esse aqui já tem mais vezes ouvindo, Santa Cecília, Tatiane Cristi, Jacupiranga, olha Jacupiranga, Deus abençoe grandemente, Jacupiranga, quem tá lá é nosso irmão, qual é o nome do irmão lá? Diz que tanto não mandou mais uma mensagem, né? Esqueci até o nome agora aqui, eita Lila, Deus abençoe grandemente, Salete, Nova Aurora, no Paraná, Deus abençoe, Columbus, Estados Unidos aí também, Itajaí, e Guaramirim. Um abraço pessoal a todos que estão aí junto com a gente. Valeu, família. Ótima tarde, na paz, Senhor Jesus. Então, quem levou o brinde de hoje era um bolo de brigadeiro. Quem levou foi a Maria Luísa Bosquito, de Monte Castelo, que eu não citei aqui a cidade aqui, mas só para você ver quanta cidade tem gente ouvindo a gente, né? Aqui é só uma prévia de pessoas que estão conectadas junto com a gente aqui também. E também na cidade de Itapema, quem levou um vale-compras foi o Ivonir Sartotti, ó, mais um que tá ouvindo também, que não citei a cidade, que é Itapema, litoral de Santa Catarina, Florianópolis, nosso irmão na cura, Serapião, tá lá ouvindo, ele, Dona Fátima lá também, Deus abençoe. Valeu, família, a rádio não para, e que Deus abençoe grandemente. Amanhã cedo, então, ela tá tocando normal, que era não vai ter aquele programa da madrugada, né? Só não sei que a gente acorda automaticamente, mas não vou botar despertar para ter aquela canção da madrugada, né? Muita gente vai descansar também. E quase que falei besteira aqui agora. Quase que falei que agora é só 6 horas, né? Aqui não, aqui vou trabalhar muito mais do que já trabalhava. É diferente. Valeu, gente. Gratidão, graça e paz, Deus abençoe. Em nome de Jesus. Siga essa rádio, compartilhe, por favor. A rádio não para, toca 24 horas para você, sem propagandas. Pega aí para ti.
2: Meio-dia e 12 minutos.
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4: Olá, eu sou a Tati Chagas e esse é o nosso Alimente-se Bem de hoje. Vamos a mais uma dica. Não fique sem comer. É mais importante comer pouco, mas sem intervalos curtos, do que comer muito em poucas vezes ao dia. Se seu organismo ficar com restrição e energia, o metabolismo fica mais lento, poupando energia e dificultando a perda de peso. Além disso, a pessoa acaba comendo mais na próxima refeição, buscando alimentos mais calóricos como forma de compensação. Por isso, controle sua alimentação de 3 em 3 horas, intercalando entre as grandes refeições, pequenos lanches saudáveis e frutas. E essa foi a nossa dica do Alimente-se Bem de hoje.
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6: Olá, tudo bem? Chegando para você mais um Esporte Agora com a minha apresentação, locutora Patrícia. E horas após o médico da seleção brasileira, Rodrigo Lasmar, informar que a lesão de Neymar é mais grave do que o previsto, o Santos se manifestou por meio de nota oficial. O clube garante que compartilhou todas as informações com a CBF referentes ao problema na panturrilha direita do atacante. Absolutamente todos os exames realizados por Neymar Júnior foram compartilhados com a Federação Brasileira de Futebol até o dia 18, data da convocação, afirmou o clube, ressaltando ainda que o prazo de recuperação de 2 semanas começou a contar a partir de quando o jogador se lesionou.
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2: Meio-dia e 14 minutos.
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6: Estados Unidos, México e Canadá anunciaram na quinta-feira medidas alinhadas de saúde pública para viagens de pessoas vindas de regiões africanas com maior risco de contrair ebola, com o objetivo de proteger cidadãos e visitantes durante a Copa do Mundo. A saúde e a segurança de todas as pessoas na região continuam sendo nossa maior prioridade ao darmos as boas-vindas ao mundo na América do Norte, disseram em declaração conjunta, que não detalhou as medidas alinhadas. Recentemente, a Organização Mundial da Saúde declarou um surto de ebola na República Democrática do Congo como uma emergência de saúde pública de preocupação internacional.
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13: Olá, meus queridos, sejam todos muito bem-vindos à edição do Adora Top de hoje com o Jonatas Gonçalves. É um prazer imenso fazer parte de mais uma edição do Melhor do Louvor aqui na sua rádio preferida. Tudo de bom pra você na audiência. O programa tá começando.
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2: Programa Dora Top com Jonatas Gonçalves fazendo parte do seu dia a dia, com músicas escolhidas a dedo do seu artista predileto. Claro, tem um pouquinho de tudo. Tem as músicas que foram sucesso e marcaram corações, marcaram épocas. E também tem as músicas novas, os lançamentos, as novidades, um pouquinho de tudo para você ficar por dentro dos bastidores e das músicas novas dos artistas. É o programa Dora Top, que volta no próximo bloco aqui na nossa rádio.
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3: Meio-dia e 33 minutos.
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3: Meio-dia e 34 minutos.
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8: Deus, me escuta. Eu não aguento mais, eu estou sofrendo, estou mal. Eu perdi um relacionamento. Eu perdi meu emprego. Eu perdi minha fé, minhas vontades.
9: Me escuta, Pai. Eu preciso de ti, preciso recuperar, preciso me curar. Eu preciso resgatar aquela fé de dentro. Eu preciso, Senhor, de uma chance, uma oportunidade. Eu quero, eu posso, eu creio. Eu sei que o Senhor ainda está comigo. Eu sei que o Senhor está aqui. Tenho passado por muitas provações. Meus dias não estão sendo fáceis. Estou tentando mudar, melhorar, e quanto mais eu busco, quanto mais eu tento, mais dificuldades surgem no meio do caminho. Sinto dor, medo, ansiedade. Eu sinto sua falta. Pai, eu errei muito. Eu sei que fiz coisas das quais eu me arrependo. Eu sei que errei perante a você. Mas venho aqui de joelhos lhe pedir: me ajuda. Eu quero vencer. Eu quero minha família feliz. Eu quero um emprego, Pai. Eu quero viver novamente. Eu não quero somente sobreviver. Me escuta, Deus. Meus dias estão escuros. Eu não vejo a luz com muita frequência. Eu estou preso, trancado no quarto, sem desejos, sem sonhos, sem metas, sem planos, sem fé. Eu estou com depressão, estou na procrastinação e nada mais me motiva. Eu não sei mais o que é felicidade. Me escuta, eu quero mudar, Pai. Eu quero te ver, Pai. Me escuta.
8: Não importa o que esteja acontecendo ao seu redor, pode haver um sentimento bom dentro de você. Pode haver um conhecimento dentro de você de que isso, como todas as outras coisas, passará. É simples. Fé. Às vezes a vida pode parecer que está fugindo com você. Então, como vamos continuar? A fé nos lembra disso. Ter fé que existe um plano para nós que é muito maior do que o que podemos ver.
9: Deus está aqui. Ele vive por mim, por você. Não tenhas medo. Eu sei que às vezes nada te faz levantar da cama. Nada te faz erguer a cabeça. Eu sei que você só quer chorar. Eu sei que você está chorando agora. Mas me escute. Ele tem um plano maior para a sua vida. Ele sabe de todas suas necessidades. Ele sabe seus desejos, seus sonhos. Ele não quer ver seus filhos sofrerem. Aguente. Aguente, guerreiro. Aguente, guerreira. Mas quero que hoje você levante a cabeça, engula o choro e deixe a fé passar na frente. Coloque Deus como sua principal prioridade. Deixe Deus entrar no seu coração, na sua vida. Ele está aqui.
8: Não
9: Não tenha medo. Deus tem um propósito maior para a sua vida. Acredito nisso. Você não está sozinho. Deus te ouviu. Ele sempre vai te ouvir. Não tenha medo de falar com Ele.
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2: Já estamos de volta no Adora Top na edição de hoje com Jonatas Gonçalves e o melhor da música gospel pra você.
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2: Tá todo mundo curtindo aqui a edição do Adora Top, hein? Graças a Deus pela vida, pela saúde, pela família, pelo trabalho, pelo relacionamento e, acima de tudo, pelos livramentos, pelo aprendizado, pela bagagem e por tudo que Deus coloca em nosso caminho. Sempre tudo é válido, sempre trazendo um aprendizado, uma bagagem, um discernimento para nos conduzir nesta terra. Tudo de bom para você na audiência? Este é o Adora Top, que vai dando uma rápida pausa pro intervalo comercial e a gente volta na sequência com mais um bloco com mais canções gospel aqui no Adora Top.
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1: Meio-dia e 54 minutos.
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3: Ative a restauração do sistema no Windows. Vá em painel de controle, sistema, proteção do sistema e ative para criar pontos de restauração.
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2: Poxa, que peninha, o nosso programa Dora Top vai ficando por aqui. É uma pena, mas a gente se encontra na próxima edição, neste mesmo horário aqui na nossa rádio, para juntos a gente louvar e agradecer o nome do Senhor Jesus em mais uma edição do Dora Top. Fiquem com Deus e até a próxima.
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4: Confia no Senhor de todo o teu coração e não te estribes no teu próprio entendimento. Provérbios 3:5.
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Olá, bom fim de semana para você. Estamos na sexta-feira. Espero que a sua semana tenha sido muito boa, muito produtiva, cheia de bons resultados, notícias boas, que você tenha recebido o carinho e o amor que você merece, viu? O Estação Louvor está começando. Eu estou chegando para te acompanhar aqui com muita alegria, muito prazer, muito amor no coração e muita fé. As melhores músicas começam agora na sua rádio, no Estação Louvor.

0: Te amo, minha amiga.
1: Te amo, amiga.
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0: A gente vai dar uma paradinha rápida em nossa programação, mas não saia daí. Daqui a pouquinho voltamos com muito mais para você. 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
1: 13 horas e 31 minutos.
0: Deu tempo de tomar aquela aguinha? Muito bem, já estamos de volta com a nossa programação e eu sei que você vai adorar mais essa parte, com grandes sucessos aqui na sua

0: Ricardo, seja teu nome. Glórias a Deus. Obrigado, patrão. Obrigado.
1: Eu que agradeço.
0: Deus abençoe, Deus abençoe.
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0: está na hora do intervalo, mas é super rápido. É, aqui a gente gosta de ouvir mais música. Então fique por aí porque eu já volto trazendo mais sucesso. Até já!
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0: Oi, eu falei que era rapidinho, já estamos de volta e agora tem mais sucesso na melhor programação do seu rádio. Escuta essa aí.

0: E aí, gostou da nossa programação? A gente fez o melhor para que você ficasse muito bem, se divertisse e curtisse as melhores músicas durante o tempo que passamos juntos. Até a próxima vez. Fui! 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
1: 14 horas e 7 minutos.
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Que a luz da fé ilumine nossa jornada a partir de agora no nosso É Para Adorar desta sexta-feira. Sejam bem-vindos! Vamos tocar aqui para você os melhores louvores que vai conduzir você para aquela paz espiritual, para aquela alegria. Então prepare-se para deixar se envolver pela graça divina através da boa música gospel.

0: Abraão, eu faço parte da geração que não precisa ver sinais para saber que ele está aqui.
1: Ele é invisível, mas presente, Isaías.
0: Creio nessa palavra.

0: celebra Jesus essa noite. Glória! Você não precisa ver, você não precisa, os seus olhos não precisam contemplar para saber que Ele está fazendo algo. Ele diz para você nessa noite: eis que estou fazendo uma coisa nova.
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De volta à nossa programação repleta de louvores que transcendem o tempo. Você está preparado aí para se deixar levar pela poderosa mensagem contida aí em cada melodia?

Quem é o homem que teve o poder de andar sobre o mar? Quem é o homem que tem o poder de fazer tudo mudar? Esse homem é o Senhor Jesus. É Ele que quer reger a tua vida se você deixar. É Ele que quer te tirar do fundo do poço e te colocar num lugar alto e seguro e te fazer muito mais que vitorioso. É Ele. É Ele, querido.

0: É hora de concluir mais uma jornada de louvor e espiritualidade. Que os louvores que ouvimos aqui hoje continuem aí a te iluminar nos seus caminhos. Obrigado por estar aqui conosco. Esse programa é para adorar e para você. Até a nossa próxima edição.
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0: Amado ouvinte, não esqueça, o julgamento virá outra vez para os justos, e os que são retos receberão a sua recompensa. Salmos 94, 15. Uma conversa de coração. Oração, gente. Oração, amado ouvinte, não é o privilégio do piedoso, nem a arte de uma elite escolhida. Oração é simplesmente uma conversa de coração aberto entre Deus e um dos seus filhos. Quando nós convidamos Deus a entrar em nosso mundo, Ele traz muitas bênçãos. Alegria, paciência, resistência. Ansiedades vêm, mas não permanecem. Temores aparecem, daí vão-se embora. Estou completando. Qual a sua idade hoje? Não importa. Viva cheio de energia, feliz, saudável, esperançoso pelo seu coração, mesmo enfrentando doenças, dificuldades e desafios. Um coração saudável é um coração que está em Cristo. Lutas vêm, sem dúvida, mas Deus também vem. Meu amigo, minha amiga, meu irmão, minha irmã, Deus quer falar com você. Ainda agora, enquanto você ouve estas palavras, Ele está batendo na porta. Abra, dê-lhe as boas-vindas e deixe a conversa começar. Amado ouvinte.
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0: Pai, o Senhor é bom. Falo em nome deste ouvinte querido, desta ouvinte querida agora. Nós precisamos de ajuda. Eu preciso de ajuda. Me cure e me perdoe. Meus amados ouvintes precisam de ajuda. Cure. Leve a cura até este coração. Leve a cura até este coração. Leve perdão, Pai. Obrigado. No nome de Jesus. Amém.
2: Que privilégio ter a mesma mão que fez o universo e espalhou as estrelas, escrevendo seu nome no livro da vida. Louve a Deus por isso e declare agora Cristo como seu Senhor e Salvador, buscando a partir daqui o perdão e uma vida correta. Deus alegra-se por todo aquele que assim desejar de todo o coração.

0: 14:56.
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3: Graça e paz, povo do avivamento. Muito bem, minha gente, muito bem, povo lindo e abençoado, está entrando lá mais uma edição do seu programa Diante do Altar. Sou seu irmão em Cristo, pastor Giovanni Nunes, e por aqui para abençoar mais uma vez a sua vida nessa sexta feirosa. Esse é o dia que o Senhor nos fez, esse é o dia que Deus coloca na agenda da minha e da sua vitória. Bem, está acabando, mas a sua bênção já está começando, eu quero profetizar na sua vida. Bom, gente, olha, eu tenho um prazer imenso estar por aqui, saber que você está aí ouvindo a gente na melhor programação, nessa rádio topzera, e te convido a ouvir a gente de segunda a sexta-feira, ouvir nossa programação Diante do Altar, aqui na melhor, tá bom? Muito obrigado pela sua carona, pela sua alegria, você que está na sua casa, você que está no seu local de trabalho, ouvindo a gente. Eu quero profetizar que a sua sexta-feira vai ser tremenda, vai ser de Deus, a sua sexta-feira está sendo e será especial, porque Deus está contigo, é início de final de semana, mas também início das tuas bênçãos, tá bom? Então chega de blá, blá, blá, chega de delongas, vamos então de canção bonita para abrir a programação de hoje. Eu abro com essa canção aqui para abençoar a sua vida, minha produção solta a canção e eu abençoo o teu coração. Aumenta o som e vem comigo, Diante do Altar, só tá começando.
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0: de Deus pra sua vida, viu? Que canção maravilhosa essa que tocou pra vocês agora, hein? Música bonita, louvor abençoado, toca aqui na programação Diante do Altar. Já já a gente tem mais Diante do Altar pra você. Fica por aí, sai não, porque o melhor de Deus ainda está por vir. Então já volto já já, 2 minutinhos, volto pra poder abençoar sua vida. É um break rapidinho, volto já já pra abençoar você.
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0: Muito bem, estamos de volta depois desse intervalo. Voltamos com Diante do Altar para você, trazendo mais alegria em forma de programa. Trazendo mais alegria em forma de programa para abençoar a sua vida. É uma chuva de bênção no seu rádio, essa programação, viu? Quero dizer para você que você está sendo abençoado e é um prazer para a gente poder estar sendo um canal de bênção na sua vida. Tenho certeza que o programa tem sido bênção para você. De segunda a sexta-feira, estamos aqui nesse horário para abençoar a sua vida. E chega de falar, chega de delonga, porque eu sei que você quer ouvir canção bonita, você quer ouvir louvor, ou quer ouvir louvor abençoado. Então vai rolar agora mais canção bonita. Aumenta o volume por aí, porque vem louvor bonito para você aqui.
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0: Obrigado, amiga.
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0: forma de louvor, em forma de canção pro seu coração. Que sequência maravilhosa que a produção preparou pra você, hein? Ó, tem mais ainda por vir, então fica por aí que eu já volto já já, trazendo mais alegria, trazendo mais palavras de Deus, coisa boa pro seu coração na programação. Então, ó, sai daí não, sai daí não. Fica por aí que eu volto já já pra fazer a programação ficar mais animada junto com a sua presença, com a sua audiência. Você tá ouvindo? Diante do Altar, na melhor. Volto já já. Fica por aí.
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0: Voltamos! Muito bem, depois desse rápido break, voltamos para trazer alegria para você. Voltamos para tocar canção bonita pro seu coração. Voltamos para alegrar a sua vida. Trazer para você essa programação que eu gosto de dizer que é a sua dose diária de alegria. E é um prazer estar junto com você na melhor do rádio, trazendo muito som de Deus para sua vida. Essa programação que é do céu na sua vida. Sou seu irmão em Cristo, pastor Giovanni Nunes. Esse é o nosso programa Diante do Altar, que rola todos os dias de segunda a sexta-feira aqui na programação da melhor para você, tá bom? Ó, vamos de mais música. Chega de blá blá blá. Vamos de mais música. Você tá aí para ouvir música, eu tô aqui para te abençoar com essas. Vem aí então, aumenta o volume, porque vem o melhor aqui para você.
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0: No Evangelho segundo escreveu Mateus, no capítulo 6, versículo de número 33, a palavra de Deus diz assim: Mas buscai primeiro o reino de Deus e a sua justiça, e todas as coisas vos serão acrescentadas. Meus amados, eu gosto muito desse texto. Esse texto revela para nós um pouquinho mais do nosso Deus e nos ensina quem é de fato o nosso Deus. O nosso Deus, diferente de muita gente, do que muita gente pensa, o nosso Deus não é Deus de coisas. E muita gente tem procurado Deus por coisas. E muita gente tem muita gente querendo nessa terra coisas. Só que a Bíblia vai dizer que quando você ajunta tesouro na terra, a traça corrói, o ferrugem come e o ladrão rouba. Mas você, quando ajunta tesouro no céu, nem a traça, nem a ferrugem, nem o ladrão pode correr, roubar ou comer. O que eu quero dizer para você é o seguinte, bem simples de entender. Eu já falei isso algumas vezes para as minhas ovelhas e quero compartilhar isso com você. Deus é primeiro. Coisas para Deus são nada. Na verdade, tudo que é coisa que você procura é para o homem. É coisa para você. Então, quando você entende essa reflexão, você vai entender que as coisas são sempre secundárias. Seja um carro, uma casa, um relacionamento feliz, um namorado que eu preciso, seja lá qual coisa que você está buscando. Pastor, eu queria tanto que Deus abrisse uma porta, coisa. Pastor, eu queria que tanto Deus fizesse aquela causa na justiça, coisa. Pastor, eu queria tanto que Deus me desse um namorado, coisa. Pastor, eu queria tanto que Deus mudasse meu marido, coisa. Tudo é coisa, mas uma coisa não é coisa, que é Deus. Deus não é coisa, Deus é tudo. Entende? Deus é tudo. Então, quando você busca Deus de todo o teu coração, de todo o teu entendimento, buscar a Deus é entrar na presença de Deus sem querer nada. Simplesmente servir a Deus, honrar a Deus, ser fiel a Deus, na sua fidelidade de dízimo, entregar as suas ofertas, viver o dia cantando para Ele. Sabe, dizer o quanto Ele é santo, o quanto Ele é poderoso. Isso é buscar a Deus. Sim, dizer: Deus, eu vim aqui nessa... Eu vi uma frase esses dias que diz assim: olha, quando você entra na presença de Deus, você entra na presença de Deus com uma lista de compra, ou você entra na presença de Deus simplesmente para adorar a Ele? Porque tem gente que vê Deus como o gênio da lâmpada, que você esfrega a mão e faz o pedido. Deus não é gênio da lâmpada. Deus é Deus. Primeiro de tudo, Deus, você não precisa esfregar a mão. O que você precisa é prostrar-se, adorar, render-se a Ele. E quando você tiver plena dEle, as demais coisas serão acrescentadas. Então, todas as coisas que você precisa, não digo que seja em lista, não digo que você não mereça, não digo que não é bom. Sim, é bom para a sua vida, mas todas as coisas que você precisa, primeiro você tem que passar pela coisa que você mais precisa, que é Deus. Se entregue para Ele. O que você precisa e não está vindo, talvez é porque você está fazendo o caminho errado. O que você precisa e não está chegando é talvez porque você está fazendo a rota errada. Se entrega para Deus, esquece das coisas e deixa que Ele cuida das demais coisas. O que você precisa se preocupar é o quanto eu estou agradando a Deus, o quanto eu estou na presença de Deus, o quanto eu estou honrando a Deus, o quanto eu estou na vontade de Deus. Quando você se preocupa com isso, aí sim, Deus se preocupa com as demais coisas que você precisa. Seja qualquer que seja, as demais coisas vos serão acrescentadas quando o reino de Deus, a vontade de Deus, for primeira no seu coração. Que Deus te abençoe, seu Gotas da Palavra de Deus. Eu sou pastor Giovanni Nunes. Até a próxima.
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3: Horas e 55 minutos.
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2: Confia no Senhor de todo o teu coração e não te estribes no teu próprio entendimento. Provérbios 3:5.
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2: Olá, povo abençoado de Deus. Começando nesse dia mais uma edição do nosso programa Adoração Máxima, trazendo para você sempre o melhor e o máximo da adoração. Eu sou o Diego Almeida e hoje, nessa sexta-feira, finalzinho de semana, nós estaremos adorando ao nosso Deus com tudo que temos. E para começarmos o nosso final de semana da melhor forma possível, aqui vai a nossa primeira sequência de louvores.
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1: Você está sintonizado aqui no Adoração Máxima. Não sai daí que vamos para um breve intervalo, mas já já estaremos de volta.
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2: Toquem aqui. Você está sintonizado aqui no Adoração Máxima. Não sai daí que vamos para um breve intervalo, mas já já estaremos de volta.
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4: 17:26.
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6: No verão e no inverno sucederá isto. Zacarias 14:8. Os rios de água viva que fluem de Jerusalém não mais se secaram pelo calor abrasador do pleno verão, nem foram congelados pelos ventos frios do tempestuoso inverno. Alegra-te, ó minha alma, pois és livre para testemunhar a fidelidade do Senhor. Mudam as estações e tu mudas, porém teu Senhor permanece sempre o mesmo. Os fluxos de seu amor são tão profundos, tão amplos e tão cheios como sempre foram. O calor que vem dos cuidados dos negócios e das escaldantes provações fazem com que eu necessite dos refrescantes efeitos do rio de sua graça. Posso ir agora e beber ao máximo dessa inesgotável fonte, pois no verão e no inverno ela transborda. As fontes superiores nunca estão escassas, e bendito seja o nome do Senhor. As fontes inferiores igualmente não falham, como vemos em Josué 15:19. Elias encontrou o querite seco, como vemos em 1 Reis 17:7. Mas Jeová continua sendo o mesmo Deus da providência. Jó disse a seus irmãos que eles eram como ribeiros enganosos, em Jó 6:15. Mas encontrou seu Deus como um transbordante rio de consolação. O Nilo é a grande confiança do Egito, porém suas inundações são variáveis. Nosso Senhor é sempre o mesmo.

0: verdade do que o ribeiro no poema. Os homens podem vir e os homens podem ir, porém eu continuarei para sempre. Quão feliz és tu, minha alma, por ter sido levada para perto de tais águas tranquilas. Nunca vagueie por outras correntes para que não tenhas de ouvir a repreensão do Senhor. Que tens tu para fazer no caminho do Egito, para beber do rio Lamacento? Jeremias 2:18.
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6: Milagre na casa, tem milagre. Vamos ficar de pé, adorador, adorado, Senhor, Espírito de verdade.

0: Glória a Deus.
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E aí, firmes e fortes, estamos aqui no programa Conectados com Deus, o nosso programa, né, gente? Maravilhoso, abrimos muito bem com essa sequência. Tô te aguardando por aqui, tá? Manda seu alô, manda seu recado. O WhatsApp da nossa rádio tá liberado, hein? À sua total disposição, então manda ver aí, pede a sua, você tá em casa, no trabalho, seja onde tiver. Obrigado pelo carinho, obrigado pela audiência. Vou trazer esse som aqui, ó, que é maravilhoso. Aumente o volume aí, bora!

0: maravilha demais, é o nosso Conectados com Deus. Vamos pro intervalo rapidinho, já já tem mais pra você, eu volto já, e gente.
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3: 18 horas e 15 minutos.
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5: Olá, eu sou a Tati Chagas e esse é o nosso Alimente-se Bem de hoje. Vamos a mais uma dica. Não fique sem comer. É mais importante comer pouco, mas sem intervalos curtos, do que comer muito em poucas vezes ao dia. Se seu organismo ficar com restrição e energia, o metabolismo fica mais lento, poupando energia e dificultando a perda de peso. Além disso, a pessoa acaba comendo mais na próxima refeição, buscando alimentos mais calóricos como forma de compensação. Por isso, controle sua alimentação de 3 em 3 horas, intercalando entre as grandes refeições pequenos lanches saudáveis e frutas. E essa foi a nossa dica do Alimente-se Bem de hoje.
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0: E aí, beleza? Opa, tô de volta, hein? E aí?

conexão com Deus e muito mais. Gente, bora de sexta-feira, bora de alegria, bora fechar nossa semana aqui junto com você, tá bom? Daqui a pouquinho tem o seu quadro, o nosso quadro. Alô, alô, tudo de bom?

E aí, de bem com a vida? Alô, alô. Ah, você que tá ligado aqui no programa Conectado com Deus, hein? Alô, alô. Deixa eu mandar um abraço pra Sueli, tá por aí, que alô, Sueli. Alô, alô. Deixa eu mandar um abraço pra Lloyd Ferreira, tá comigo, Lloyd. Alô, alô. Deixa eu mandar um abraço pra Fernanda Soares. Alô, alô. Mandar um abraço pra Cíntia Parcelos, tá por aqui. Alô, alô. Mandar um abraço pra ela, Ana Luísa. A Sara também tá por aqui. Alô, alô. E você, tá onde? Manda pra gente aquele alô esperto, hein? Alô, alô. Alô, alô, Espírito Santo, alô, São Paulo, Minas Gerais. Alô, alô. Alô, Bahia. Forte abraço, vamos nessa, a música não para.

0: o nosso Conectados com Deus, para fechar muito bem a edição desta sexta-feira. Gente, um ótimo fim de semana para todo mundo. Que Deus possa abençoar aí, ó, o nosso início de final de semana, hein? A gente volta a se falar segunda-feira aqui na nossa rádio favorita. Tchau, pessoal, até segunda. Fui, cuide-se bem de você pra mim e cuide-se um dos outros. Tchau, pessoal.
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4: Oba, tá começando por aqui o nosso Gospel Show. Início de final de semana, né? Final de semana já tá aí batendo na porta e a gente tá aqui com mais uma edição do nosso Gospel Show. Pra você que merece sempre o melhor, não é mesmo? Seu amigo e irmão Alex Gouveia já tá na área. Graça e paz, tudo bem com você? Pois é, estamos na área, trazendo mais uma edição do nosso Gospel Show com muita música de qualidade, muita alegria, muita animação no seu rádio. Show tristeza, show desânimo! Aqui é só alegria no programa mais top do rádio. Então aumenta o volume, porque a nossa primeira sequência promete, tá? Essa é top demais! Abrindo a nossa primeira sequência de hoje.
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5: 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Você que está aqui nesta noite, que ainda não aceitou Jesus, vou cantar para você. Caia na rede. Tá tão gostoso aqui, gente.

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0: Jesus, abençoe o nosso povo, abençoe o Brasil, abençoe a tua igreja, em nome de Jesus. 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
1: Ei.
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0: gospel aqui no nosso Gospel Show, que volta já.
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5: 19:03.
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0: E aí, tá gostando do Gospel Show? Estamos de volta. Aumenta o volume que tem muito mais músicas para você aqui na nossa...

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1: Confia no Senhor de todo o teu coração e não te estribes no teu próprio entendimento. Provérbios 3:5.
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4: Aumenta o volume, Gospel Show tá de volta. As melhores músicas gospel passando por aqui no nosso Gospel Show.

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1: É, chegou o fim, mais uma edição do nosso Gospel Show. Fazer o quê, né? Fica triste não, tá? Tô indo nessa, mas segunda-feira eu volto com muito mais pra você. Beijão no fundo do coração, fiquem todos com Deus. Beijão grande demais. Tchau, tchau.
2: 19 horas e 38 minutos.
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1: Cheguei, turma! Eu mesmo, seu amigo Jorginho Amaral, e chego assim sempre com essa alegria gostosa. Sabe por quê? Porque tá começando o programa Review Gospel, as melhores músicas gospel a partir de agora pra você, tá bom? Então, bora curtir juntinhos? Vem, cola aí no seu rádio, cola aí no seu celular, né, onde quer que você esteja ouvindo, e bora, bora cantar junto com o programa Review Gospel que está no ar!
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1: Programa Review Gospel no ar, é uma música mais bonita que a outra, que a gente sempre fica mais pertinho de Deus com o Review Gospel, né? Então, vem pra cá também, viu gente? Bora curtir, tá? Daqui a pouquinho eu volto trazendo mais.
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1: Programa Review Gospel no ar. E aqui sou eu, te fazendo companhia, batendo esse papo super gostoso, seu amigo Jorginho Amaral, tá bom? A gente segue por aqui com mais música.
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1: Programa Review Gospel no ar, é uma música mais bonita que a outra, que a gente sempre fica mais pertinho de Deus com o Review Gospel, né? Então, vem pra cá também, viu gente? Bora curtir, tá? Daqui a pouquinho eu volto trazendo mais.
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3: 20 horas e 8 minutos.
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1: As melhores músicas gospel você vai curtindo aqui no programa Review Gospel. E claro, bora curtir mais uma?
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1: E a gente vai seguindo por aqui no programa Review Gospel. Daqui a pouquinho a gente volta trazendo muito mais pra você. Rapidão, turma.
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1: Programa Review Gospel, tocando suas melhores do mundo gospel pra você aqui na sua rádio, tá bom? Tem mais sucesso!
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1: Finalizando por aqui mais um Review Gospel. Muito obrigado pelo seu carinho e por essa audiência mais que especial aqui na sua rádio preferida. Beijo, abraço aqui do seu amigo Jordim Amaral e até lá. Tchau, gente!
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4: Deus, me escuta. Eu não aguento mais, eu estou sofrendo, estou mal. Eu perdi um relacionamento. Eu perdi meu emprego. Eu perdi minha fé, minhas vontades. Me escuta, Pai. Eu preciso de Ti, preciso recuperar. Preciso me curar. Eu preciso resgatar aquela fé de dentro. Eu preciso, Senhor, de uma chance, uma oportunidade. Eu quero, eu posso, eu creio. Eu sei que o Senhor ainda está comigo. Eu sei que o Senhor está aqui. Tenho passado por muitas provações. Meus dias não estão sendo fáceis. Estou tentando mudar, melhorar e quanto mais eu busco, quanto mais eu tento, mais dificuldades surgem no meio do caminho. Sinto dor, medo, ansiedade. Eu sinto sua falta. Pai, eu errei muito. Eu sei que fiz coisas das quais eu me arrependo. Eu sei que errei perante a você. Mas venho aqui de joelhos lhe pedir: me ajuda. Eu quero vencer. Eu quero minha família feliz. Eu quero um emprego, Pai. Eu quero viver novamente. Eu não quero somente sobreviver. Me escuta, Deus. Meus dias estão escuros. Eu não vejo a luz com muita frequência. Eu estou preso. Trancado no quarto, sem desejos, sem sonhos, sem metas, sem planos, sem fé. Eu estou com depressão, estou na procrastinação e nada mais me motiva. Eu não sei mais o que é felicidade.

0: Eu quero te ver, pai. Me escuta!
1: Não importa o que esteja acontecendo ao seu redor, pode haver um sentimento bom dentro de você. Pode haver um conhecimento dentro de você de que isso, como todas as outras coisas, passará. É simples. Fé. Às vezes a vida pode parecer que está fugindo com você. Então, como vamos continuar? A fé nos lembra disso. Ter fé que existe um plano para nós que é muito maior do que o que podemos ver. Deus está aqui. Ele vive por mim, por você. Não tenhas medo. Eu sei que às vezes nada te faz levantar da cama. Nada te faz erguer a cabeça. Eu sei que você só quer chorar. Eu sei que você está chorando agora. Mas me escute. Ele tem um plano maior para a sua vida. Ele sabe de todas suas necessidades. Ele sabe seus desejos, seus sonhos. Ele não quer ver seus filhos sofrerem. Aguente. Aguente, guerreiro. Aguente, guerreira. Mas quero que hoje você levante a cabeça. Engula o choro e deixe a fé passar na frente. Coloque Deus como sua principal prioridade. Deixe Deus entrar no seu coração, na sua vida. Ele está aqui.
2: Não tenha medo. Deus tem um propósito maior para a sua vida. Acredito nisso. Você não está sozinho. Deus te ouviu. Ele sempre vai te ouvir. Não tenha medo de falar com Ele.
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5: 20 horas e 41 minutos.
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3: Horas e 42 minutos.
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8: Olá, eu sou a Tati Chagas e esse é o nosso Alimente-se Bem de hoje. Vamos a mais uma dica. Não fique sem comer. É mais importante comer pouco, mas sem intervalos curtos, do que comer muito em poucas vezes ao dia. Se seu organismo ficar com restrição e energia, o metabolismo fica mais lento, poupando energia e dificultando a perda de peso. Além disso, a pessoa acaba comendo mais na próxima refeição, buscando alimentos mais calóricos como forma de compensação. Por isso, controle sua alimentação de 3 em 3 horas, intercalando entre as grandes refeições pequenos lanches saudáveis e frutas. E essa foi a nossa dica do Alimente-se Bem de hoje.
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10: Olá, tudo bem? Chegando para você mais um Esporte Agora com a minha apresentação, locutora Patrícia. E horas após o médico da seleção brasileira, Rodrigo Lasmar, informar que a lesão de Neymar é mais grave do que o previsto, o Santos se manifestou por meio de nota oficial. O clube garante que compartilhou todas as informações com a CBF referentes ao problema na panturrilha direita do atacante. Absolutamente todos os exames realizados por Neymar Júnior foram compartilhados com a Federação Brasileira de Futebol até o dia 18, data da convocação, afirmou o clube, ressaltando ainda que o prazo de recuperação de 2 semanas começou a contar a partir de quando o jogador se lesionou.
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11: 20h44.
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10: Estados Unidos, México e Canadá anunciaram na quinta-feira medidas alinhadas de saúde pública para viagens de pessoas vindas de regiões africanas com maior risco de contrair ebola, com o objetivo de proteger cidadãos e visitantes durante a Copa do Mundo. A saúde e a segurança de todas as pessoas na região continuam sendo nossa maior prioridade ao darmos as boas-vindas ao mundo na América do Norte, disseram em declaração conjunta, que não detalhou as medidas alinhadas. Recentemente, a Organização Mundial da Saúde declarou um surto de ebola na República Democrática do Congo como uma emergência de saúde pública de preocupação internacional.
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17: Olá, meus queridos, sejam todos muito bem-vindos à edição do Adora Top de hoje com Jonatas Gonçalves. É um prazer imenso em fazer parte de mais uma edição do Melhor do Louvor aqui na sua rádio preferida. Tudo de bom pra você na audiência. O programa tá começando.
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